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0: 9 e 14.
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0: 9:29.
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0: 9h44.
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0: 9:54.
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1: 9h58.
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4: Hora certa.
5: 9h59.
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Paradão da Sentinela está de volta com boa música pra você. Pião do Carro e Pagodinho, Meu Pai, Tunico e Tinoco, Aparecida do Norte, Irmãs Passos, Vitamina pra Coroa.

Vamos prosseguindo com o paradão da sentinela. Amado Batista diz para sua amiga Maico e Rangel: último julgamento. Pedro Bento e Zé da Estrada.

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1: Mais músicas pra você ouvir e gostar aqui pela Sentinela FM. Zé Fortuna e Pitangueira, Selo de Sangue, Bem-vindo Melhor e Nilton Santos, Menina de Trança, Jacó e Jacozinho, Cavalo Enxuto.

0: 22:32.
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0: É o Paradão da Sentinela agora em Sentinela FM. Irídio e Irineu, 25 de dezembro. Mira Júnior e Nilton Santos, Santa Paulina. Terceira dimensão. Vou para Santa Catarina.

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3: É o Paradão da Sentinela, André e Andrade, Estrela de Ouro, Teodoro e Sampaio, Estrago que Você Fez, Gino e Geno, Quando Ela Voltar.

0: 22:56.
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1: Paradão da Sentinela e a música que você gosta de ouvir. Carlos Lima, o Perdão do Senhor. E em seguida, novamente, Carlos Lima, teremos De Vítima a Réu. Alan e Aladim, os dois passarinhos.

0: 23:08.
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0: É o Paradão da Sentinela, sempre aqui pela Sentinela do Vale de Gaspar, 97.9. Vamos trazendo as músicas. Terceira Dimensão, Maria Tchá Tchá Tchá. Divino e Donizete, Laço Dobrado. Tiago Viola, Meu Velho Amado.

0: 23:21.
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1: Paradão da Sentinela traz agora Milionário e Zé Rico, Tribunal do Amor. Donizete e Márcio, Garanhão da Madrugada. Thiago Viola e Carlos Lima, Os Três Estados.

0: 23 horas e 33 minutos.
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0: Vinte e três horas e 35 minutos.
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0: Você está aqui pela Sentinela do Vale, sempre com boa música. Paulinho Reis, provando do próprio veneno. Zé Neto e Cristiano, Ela e Ela. Os Paralamas do Sucesso, Meu Erro.

0: 23:45.
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2: A DL Cor Convênios informa. Faleceu nesse domingo no Hospital Santo Antônio de Gaspar, aos 73 anos, a senhora Maria Mercês Vieira, moradora do bairro Barracão. Deixa familiares. O sepultamento será realizado nesta segunda-feira, às 15 horas, saindo o féretro da Capela Mortuária Bom Pastor, onde o corpo está sendo velado e onde haverá celebração, seguindo após para o cemitério do Barracão. A DL Cor Convênios informou o falecimento da senhora Maria Mercês Vieira, moradora do bairro Barracão.
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0: É o Paradão da Sentinela agora em Sentinela FM, aos trazendo as músicas Ferrugem, É Dor Que Não Passa, Bravana, Liga, Briga e Xinga, Grupo Minuano, Lá Vem o Bengum.

0: 23 horas e 55 minutos.
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0: É o Paradão da Sentinela agora com mais qualidade em FM para você ouvir. 97.9. Vamos trazendo as músicas. Os atuais: Volte Comigo, Rony Ravel, Cachaceiro e Mulherengo. Banda Mercosul, qual é o seu nome?

0: Paradão da Sentinela volta amanhã à noite neste mesmo horário. Boa madrugada a todos.
1: Hora certa.
2: 12:05.
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0: Meia-noite 17.
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0: 93. 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

0: gente.
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0: certa. 1 e 9.
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1h40. 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

0: 89. 2 e 2.
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hora certa. 2:07. 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

0: 12:24.
1: Murilo Ruf
2: e Paulo Natan.
3: Uma bebida forte.

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1: 2h47.
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0: certa. 3 e 7. 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

0: som. 3:11.
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0: 3:21.
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0: 3:37.
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0: 3:46.
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0: certa.
1: 4 e 7.
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0: 4:56.
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Bom dia, começando mais uma segunda-feira, hoje dia 14 de setembro de 2026, a temperatura na casa dos 13 graus centígrados e pelo menos não está chovendo, se vier o sol melhor ainda. Desejo que todos tenham aí tido um abençoado final de semana, descansado bastante, estando aí hoje, nesta segunda-feira, com as baterias de energias recarregadas para mais uma semana de trabalho. Iniciando no seu rádio, como acontece de segunda a sexta-feira, das 5 às 6 da manhã, mais um Despertando Vale. Yeah!

É, junto com o Quero Quero, Galo Cantador, e a hora certa agora pontualmente no seu rádio, aqui em Gaspar, 5 da manhã. Para quem quiser participar do programa, é só mandar seu zap aqui para o 988-380192, que estamos aqui prontamente para te atender. Pedido musical, a gente já vai, busca música e roda para você. Quem já está com a gente é a Zilda Brunenzuc, lá do Bateias, bairro Bateias, sempre participando do programa. Também o Amaro Reis, aqui do Gaspar Mirim, do bairro Santa Terezinha, o nosso amigo Hamilton Amaral, que já pediu a sua música, já está aí no pontinho para ser rodada. E lá do Alto Gasparinho, Jair Arca, mandando aquele abraço para os amigos, o Sebastião Prebianca, o Dair Nicolete, e também para a Cibele Preta Nicolete. O Jair já tá aí na beira do fogão tomando aquele chimarrão. E de ouvido ligado aqui na Sentinela. 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Abração também para Tuti, lá do bairro Paciência de Itajaí. E para o Ademar Zeferino, aqui do bairro Macuco, mandando aquele alô para o seu Gaspar e para o seu Vanderlei e para as esposas.

E vamos começar com música, atendendo a participação do Hamilton Amaral, que pediu com Milionário José Rico. Ah, que essa aí todo mundo se lembra, Sonho de um Caminhoneiro. Logo após, vamos com atendendo a participação da Tuti lá do bairro Paciência, ela pediu com Teodoro Sampaio, Água no Leite. E na sequência vamos com Di Paulo e Paulino, a música Caminheiro. Agora 5:03.

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E prosseguindo aqui no seu rádio, na sua 97.9, Sentinela FM, 70 anos fazendo parte da sua história. Agora 5:17, praticamente 5:18. E vamos dando aquela passadinha então nas partidas do Campeonato Brasileiro Série A que aconteceram neste final de semana. Já tivemos rodada na sexta-feira, onde o Coritiba é um clássico aí, paranaense, Coritiba e Atlético, 3-3. No sábado, o Atlético Mineiro venceu o Fluminense por 3-1. O Grêmio foi derrotado pelo Vasco em casa pelo placar de 2-1. É o Vasco aí se reabilitando. Já a Chapecoense perdeu do Internacional por 2-1. Perdeu em casa. Já o Palmeiras venceu o São Paulo por 2-0. O Botafogo empatou com o Bragantino em 1-1 e também no sábado o Santos venceu o Cruzeiro por 2-1. Já na data de domingo, ontem, Mirassol empatou com Vitória por 2-2 e o Flamengo venceu o Corinthians por 2-1. Assim a classificação ficou da seguinte forma: o Flamengo agora na primeira posição, já mantendo por uma rodada esta posição, passou à frente o Palmeiras e com essa vitória, apesar da vitória do Palmeiras, continua na frente. Palmeiras em segundo com 56, o Flamengo com 57 em primeiro, né? E o Atlético Paranaense em terceiro com 46 pontos, Fluminense em quarto 45, quinto Bahia 43, Cruzeiro 42 pontos na sexta posição, sétimo é o Atlético Mineiro com 39, o Coritiba em oitavo 38, o Bragantino 36 na nona posição, Santos vem na décima posição com 35, agora com 33 pontos, o São Paulo na 11ª, 12º Vitória também com 33, Corinthians na 13ª com 32, na mesma pontuação Botafogo 32 na 14ª, 15º Mirassol 29, 16º Grêmio 28 e abrindo a zona do rebaixamento também com 28 pontos. Pontos do Vasco da Gama em 18º, Internacional também com 28 e o Remo na penúltima posição, 23 pontos na lanterna e última posição então a Chapecoense com 17 pontos. Vamos com mais música, atendendo a participação da Zilda, ela pediu e oferece lá pro Inês, pra Correca, pro João, pro Acácio, pro mim, pro Nica, pra Lourdes, pra Zete Zuc, pra todos que estão vindo também lá pra família Sansão, com a música, vamos rodar Tião Carreiro e Pardinho, Chora Viola, logo após Edson e Hudson, Mil Razões para Chorar, ô choradeira.

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A hora certa para você agora, 5:31. O nosso abraço para Ivonete lá do bairro Bateias. Também para Tuti lá do bairro Paciência em Itajaí, para o Ademar Zeferino, para Edinaldo aqui do Balbaixo em Ilhota, o Hélio Stanque aqui da margem esquerda, localidade de Morro Grande. 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Agora vamos com mais música, atendendo a participação da Ivonete, e ela oferece aqui para a Marli, para o Arthur, para a Zilda, para o Zelino Fantoni, para o Ademir Schwartz e para todos os seus amigos que estão ouvindo a música com o trio Parada Dura, O Carro é a Faculdade. Logo na sequência a gente vai com o grupo Colibri e a música Rastros de Saudade. Vamos ouvir.

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3: E juntos vamos prosseguindo. A hora certa para você, agora 5:43. 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Aquele abração para todos os ouvintes de Gaspar e das cidades vizinhas, Ilhota, Blumenau, Indaial, Brusque, Guabiruba, Nova Trento, também o nosso litoral desde Balneário Barra Velha, Piçarras, Navegantes, Itajaí. Nosso abração também pro pessoal lá de Blumenau, Pomerode e Ilhota. Não esquecendo também de Luiz Alves. Ontem tivemos aí pela cidade, pelo interior de Luiz Alves, pedalando com os amigos lá pelo Braço Francês, Ribeirão Máximo. E de quebra demos aquela passada no na região do Baú. Falando em Baú, aquele abraço para Edinalda. E agora vamos com mais música, vamos aí, a voz do nosso cantor brasileiro aí, que teve muito destaque aí na época de 80, 90 também, nosso querido Benito de Paula. Essa música fez muito sucesso, Amigo do Sol, Amigo da Lua. Logo após, a dupla Chitãozinho e Chororó, Coisa de Amigo. É agora duas músicas aí da base da amizade.

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A hora certa para você agora, faltando 6 minutos para as 6 da manhã, 5:54. Registrando aqui a participação também da nossa amiga e ouvinte Rosângela Pamplona. A gente vai chegando a mais um final de programa, desejando a você que continue aí ligado na Sentinela, se mantém aí na 97.9. Às 6 em ponto, a oração da Ave Maria com César Costa, logo após o Panorama Agrícola, e após o Panorama Agrícola, Giancarlo comanda o Sentinela da Manhã, e após o Sentinela da Manhã, o horário político eleitoral é gratuito, e aí depois do horário político, o Jornal Sentinela para você. A gente vai embora, e antes de ir embora, deixamos duas músicas com vocês, João Bosco e Vinícius, Amiga Linda, e para finalizar com chave de ouro, Bruno e Marrone, Mesa de Mulheres. O meu agradecimento a todos que participaram, a você que está em casa ouvindo, você que está no seu veículo e você que está no seu trabalho. Então vamos desejando a todos uma ótima segunda-feira, uma ótima semana que está começando, e até amanhã, se Deus quiser. Fui, até lá.

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0: Louvado seja o nome de nosso Senhor Jesus Cristo, para sempre seja louvado. Amados irmãos e irmãs, paz e bem, sou César Costa das equipes de Nossa Senhora. Em nome do Pai, do Filho e do Espírito Santo. Amém. O anjo do Senhor anunciou a Maria e ela concebeu do Espírito Santo. Eis aqui a serva do Senhor, faça-se em mim segundo a sua vontade. E o Verbo de Deus se fez carne e habitou entre nós. Ave Maria, cheia de graça, o Senhor é convosco. Bendita sois vós entre as mulheres e bendito é o fruto do vosso ventre, Jesus. Santa Maria, Mãe de Deus, rogai por nós, pecadores, agora e na hora de nossa morte. Amém. Rogai por nós, Santa Mãe de Deus, para que sejamos dignos das promessas de Cristo. Amém. Maria é a mãe compassiva e amorosa. Esteve sempre junto do seu filho, desde Belém até o Calvário. Foi uma companheira sem igual, jamais deixou o filho sozinho. Com seu coração materno, seguiu os passos de Jesus, comungando junto do seu sofrimento, abandono e desolação. Esta dor da mãe torna-se uma linguagem extremamente fascinante, de uma fé intensa e robusta. É uma referência aos mais sublimes amores, que jamais se poderá comparar. E Maria guardava tudo em seu coração. Os segredos mais profundos de seu coração fiel, compassivo, é a mais perfeita expressão, o ícone da ternura feminina e do mais atroz abraço materno de dor. Ela é destemida, nunca e jamais foi aterrorizada pelas ameaças, nem oprimida pela perseguição, pois se manteve firme e fiel na fé e na missão de seu filho Jesus. Maria, a mãe, sob a cruz, sente a grandeza desse amor e embeleza-o ainda mais com seu sofrimento pessoal. Maria ama no sinal de lágrimas. Não é um grito de desaprovação, não o tormento do desespero, não é a rebelião por uma perda muito preciosa, mas a participação sofrida pela obediência do filho no distanciamento exemplar e singular de toda pretensão de possessão. Jesus vê a face da mãe escavada pela dor, vê as lágrimas que ninguém pode secar, os olhos incrédulos pelo inesperado abandono dos apóstolos. Jesus também vê o apóstolo João ao lado da mãe e anuncia as surpreendentes palavras de confiança mútua: mulher, veja seu filho. Filho, contemple sua mãe. Jesus morre somente depois de ter declarado Maria a mãe da nova humanidade e depois de nos ter confiado seu cuidado constante. Podemos chamar Maria nossa fiel protetora em todos os momentos de nossa caminhada neste mundo. Dirijamos nosso olhar mais uma vez àquela que soube permanecer junto da cruz, com seu choro materno de toda mãe que chora por amor e não por egoísmo. Invoquemos Maria como mãe da esperança, as palavras de um antigo hino da Igreja: Ave, mãe de misericórdia, mãe de Deus e mãe do perdão, mãe da esperança e mãe da graça, mãe cheia de santa glória, ó Maria. O Senhor esteja conosco e Ele está no meio de nós. Abençoe o Deus Todo-Poderoso, Ele que é Pai, Filho e Espírito Santo. Amém.
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15: Panorama Agrícola para 14 de setembro de 2026, segunda-feira.
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7: Programa produzido pela Empresa de Pesquisa Agropecuária e Extensão Rural de Santa Catarina.
15: Olá, hoje é segunda-feira de lua nova, 14 de setembro, e está no ar o Panorama Agrícola. Eu sou Maurício Frigueto e na mesa de som está o Eduardo Maier. O ditado de hoje é: não há boa terra sem bom lavrador. Confira aqui no Panorama. Pesquisa quer ampliar eficácia do combate ao pulgão da macieira. Garopaba sedia curso de meliponicultura, abelha sem ferrão. Acompanhe o Panorama Agrícola na internet pelas plataformas SoundCloud e Spotify ou também pelo Epagre Mob, o aplicativo da Epagre. Para participar do programa, ligue 48-3665-5359 ou envie e-mail para panoramaagricola@epagre.sc.gov.br.
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15: Nos dias 16 e 17 de setembro, Garopaba será palco do curso de meliponicultura, abelhas sem ferrão. O evento é uma iniciativa da Epagre em parceria com a Eiribapa Abelhas Nativas do Brasil e o Ateliê da Cida. A extensionista social da Epagre, Daltiele Furtado Marinho, dá mais detalhes sobre o evento.
17: A Epagre, Escritório Municipal de Garopaba, convida agricultores, meliponicultores, apicultores, estudantes, técnicos e todos os interessados para o curso de meliponicultura Abelhas Sem Ferrão. O curso acontece nos dias 16 e 17 de setembro de 2026, em Garopaba, com uma programação especial que reúne conhecimento, conservação da biodiversidade e geração de renda. Serão dois dias de capacitação com aulas teóricas, atividades práticas e minicursos, abordando identificação de espécies, implantação de meliponários, manejo de colônias, regularização de meliponicultura, boas práticas, prevenção sanitária e beneficiamento dos produtos das abelhas sem ferrão. E tem mais. A programação inclui atividade prática no meliponário Eirapaba Abelhas Nativas do Brasil, com manejo e prática de abelhas sem ferrão, além de uma oficina de cosméticos artesanais no Ateliê da Cida, mostrando como agregar valor aos produtos da meliponicultura. A parte teórica e os almoços e lanches serão realizados na Casa do Galeguinho e Areias do Macacu e também no meliponário Eirapaba Abelhas Nativas do Brasil. Participe e fortaleça a meliponicultura, a conservação da biodiversidade e o futuro do nosso meio rural.
15: Para mais informações, procure o Escritório Municipal de Garopaba. O telefone é 48-3665-5618. Simpósio Brasil Sul de Bovinocultura de Leite chega à 15ª edição com uma programação especial em Chapecó. O evento será realizado de 6 a 8 de outubro. A expectativa dos organizadores é reunir o maior público da história do simpósio, que vem ampliando a participação de profissionais de outras regiões do país. A programação reúne pesquisadores e especialistas do Brasil e do exterior e terá quatro eixos principais: sistemas de produção, sanidade e reprodução, gestão e qualidade do leite e nutrição de alta performance. Entre os assuntos estão produção de silagem, manejo de pastagens, doenças, reprodução, qualidade do leite, equipamentos de ordenha e novas estratégias de alimentação das vacas.
16: Confira a entrevista de hoje.
18: Olá, eu me chamo Cleia Schmitz e conversei com a pesquisadora Janaína Pereira dos Santos, da Estação Experimental da Epagre em Caçador. Ela está desenvolvendo uma pesquisa que tem o objetivo de ampliar a eficácia do combate ao pulgão lanígero da macieira. Para quem não conhece, o pulgão lanígero é uma das principais pragas presentes no cultivo de maçãs. É um inseto que, quando ataca, enfraquece a planta e compromete a produtividade dos pomares de maçã e a qualidade da fruta. O problema é que as alternativas mais usadas para o controle do pulgão lanígero já não são mais eficientes. Com a pesquisa de Janaína, a Epagre quer apresentar aos produtores práticas de manejo que melhorem o combate com custos mais baixos e menor impacto ambiental. Lembrando que Santa Catarina é a maior produtora brasileira de maçã e aumentar a competitividade do setor é um dos objetivos da EPAGRE. O estudo é financiado pela Fundação de Amparo à Pesquisa e Inovação, a FAPESC, e deve ser finalizado em 2027. Acompanhe a entrevista. Janaína, explica o que é o pulgão lanígero e qual o impacto dessa praga para os pomares de maçã.
19: O pulgão lanígero, o Hierosoma lanigerum, é um inseto praga de aproximadamente 2 milímetros de comprimento. E é uma das principais pragas nas regiões produtoras de maçãs do mundo. Ele tem uma importância expressiva aqui no Hemisfério Sul, onde é praga-chave da macieira no sul do Brasil. O pulgão lanígero ele pode atacar diferentes partes da planta de macieira, como as raízes, os troncos, os ramos e as brotações. Quando as infestações são severas, a planta ela vai perder o vigor e pode ter o seu crescimento comprometido, prejudicando a qualidade e, consequentemente, o valor comercial das maçãs.
18: Como é feito o controle atual dessa praga? Por que ela é tão desafiadora?
19: O controle do pulgão lanígero é bastante desafiador, devido às suas colônias ficarem recobertas por uma secreção serosa de cor branca, que é bastante semelhante a uma lã ou ao algodão. Essa camada serosa, ela vai funcionar como uma proteção dos insetos, dificultando a ação dos inseticidas, principalmente os inseticidas que agem por contato. Por isso, o uso de porta-enxertos resistentes ao pulgão lanígero tornou-se, a partir da década de 80, uma importante estratégia do manejo do pulgão no Brasil. Porém, o porta-enxerto marubacaido, que é tradicionalmente resistente à praga, ele passou a apresentar infestações do pulgão em 2013. Atualmente, a combinação do marubacaido com o interenxerto de M9 é a mais usada nos pomares brasileiros. E como esse porta-enxerto perdeu a resistência, reforça ainda mais a necessidade de se buscar novas alternativas químicas ou biológicas de controle do pulgão nos pomares de maçãs.
18: Janaína, você está coordenando uma pesquisa para ampliar a eficácia do combate ao pulgão lanígero. Explica como é esse trabalho e qual o resultado que se espera com essa pesquisa.
19: A pesquisa está sendo desenvolvida na EPAGRE, na Estação Experimental de Caçador, no meio oeste de Santa Catarina, e tem como objetivo ampliar as alternativas disponíveis para o controle do pulgão lanígero, avaliando conjuntamente os aspectos agronômicos, ambientais e também econômicos. Nós estamos fazendo ensaios com inseticidas químicas e biológicos, buscando identificar quais os produtos que apresentam maior eficiência no controle do pulgão e quais os intervalos de aplicação para que haja um controle eficiente. Nós estamos avaliando também a fitotoxicidade desses produtos, as plantas, e também a seletividade deles aos inimigos naturais, que são as vespinhas, que é o principal inimigo natural do pulgão. Porque não adianta a gente controlar o pulgão e, ao mesmo tempo, eliminar os seus inimigos naturais. Então, o resultado que nós esperamos com essa pesquisa é ampliar o leque das ferramentas disponíveis para os produtores, possibilitando estratégias de controle mais eficientes, sustentáveis e também economicamente viáveis.
18: Uma das frentes da pesquisa busca validar tratamentos biológicos para combater o pulgão lanígero. Essa é uma demanda crescente do mercado consumidor. Qual a importância da pesquisa neste aspecto?
19: Validar inseticidas biológicos significa contribuir para que o produtor tenha novas opções de controle, que essas opções elas sejam sustentáveis e também seguras para o meio ambiente. E além disso, que sejam seguras para os inimigos naturais, reduzindo então a dependência exclusiva dos inseticidas químicos. Isso também é importante para a agricultura orgânica, onde a disponibilidade de produtos registrados e que sejam eficientes é bastante limitada.
18: Conversamos aqui no Panorama Agrícola com a pesquisadora da Estação Experimental da EPAGRE em Caçador, Janaína Pereira dos Santos. Cleia Schmitz, bolsista EPAGRE FAPESC, para o Panorama Agrícola.
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22: A DL Cor Convênios informa. Faleceu nesse domingo no Hospital Santo Antônio de Gaspar, aos 73 anos, a senhora Maria Mercês Vieira, moradora do bairro Barracão. Deixa familiares. O sepultamento será realizado nesta segunda-feira, às 15 horas, saindo o féretro da Capela Mortuária Bom Pastor, onde o corpo está sendo velado e onde haverá celebração, seguindo após para o cemitério do Barracão. A DL Cor Convênios informou o falecimento da senhora Maria Mercês Vieira, moradora do bairro Barracão.
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1: Alô, minha gente, muito bom dia. Chegando mais uma segunda-feira, hoje dia 14 de setembro de 2026. Vamos esperar que seja um início de semana produtivo, que todo mundo tenha oportunidade de estar aí fazendo com que as suas metas sejam alcançadas. Estamos aí chegando também próximo já da primavera, né? Dia 22 é a primavera. Então, não é nessa semana, na semana que vem vamos ter então a estação mais colorida do ano. E pessoal que tá mandando mensagem aqui para mim, o meu agradecimento. Depois, já no segundo bloco, eu trago as mensagens. Agora eu vou trazendo os pedidos musicais, sempre com apoio da Chaite Relógios e Ótica, aqui no centro da cidade de Gaspar. O Marquinhos está feliz, né? Já mandou mensagem ontem para mim, né? Segue o líder, né? O Flamengo ganhou ontem, né? Mas o Palmeiras também ganhou. Tá aí, ó, pau a pau, né? Não sei, vai ficar para um dos dois, acredito, né? É difícil, né? O Atlético Paranaense até estava mais ou menos bem, mas já deu umas tropeçadas. Então, tá mais para esses dois clubes que também investem bastante. Gastam dinheiro, mas também ganham muito dinheiro. E outros estão tudo endividado, né? É incrível que pareça. É tanto dinheiro que entra, mas sai também muito, né? Aqueles péssimos negócios com jogadores dá isso. 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Então vamos lá, já tem áudio aqui chegando. É ela, a nossa parceira aqui da programação da Sentinela, a Zilda, lá do Bateias, da facção da Márcia, já chega aqui para dar o seu bom dia e pedir a sua música. Alô, Zilda, bom dia.
2: Bom dia, Jean. Uma feliz segunda-feira e uma feliz semana. Salve o Flamengo. Toca a música aí para nós com o André Andrade, Madrugada Me Pegou.
1: Boa.
2: Quero pensar lá para Lúcio, porque o Reca, para Inês, lá para o Acácio, para o Enéas, para a família Sansão, lá para Zé Tizuc, para Irizuc, para mim, para o Nica, para todos que estão ouvindo.
1: Opa! Ah, ela quer falar. Alô, Correca, bom dia! O que que você manda pra hoje?
3: Bom dia, Jean. Toca a música Borboleta, que é a irmã Freita. Ofereço lá pra Marli, pro Arthur, pro Adelir Joate, Putinho, pra Sandra, pra Inês, pra todos os meus amigos.
1: Tá certo. Beijo. Primeiramente, então, Madrugada Me Pegou. Alô, Hamilton Amaral, a sua música vem no outro bloco. 6h32, bom dia pra você, ótima segunda-feira. André e Andrade.

Madrugada me pegou, e se fosse combinar, né, a Zilda e a Correca, agora chegaram André e Andrade, chegam as irmãs deles, né? Irmãs Freitas, Borboleta, aqui no Sentinela da Manhã, hora certa, 6:35. Bom dia.

0: aí, Borboleta, música bonita, pedido da Ivonete, a popular correca aqui no Sentinela da Manhã.
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0: 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A gente volta já já.

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0: 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E a Scheiter traz para você as mensagens para o dia de hoje. Deixa eu ver aqui, bem lá, antes das 5 horas, já a Edinalda Rodolfo mandou, não, foi 5:03, vou falar a verdade, não foi antes das 5 não, né? Ela acorda antes das 5, não é verdade, Edinalda? Mas aí deu tempo de passar a mensagem pra gente, e é a esta, ó. Que esta linda manhã seja só o começo de um dia feliz e abençoado. Bom dia, Edinalda. Esse acorda cedo, ó, o Amaro Reis, lá do Gaspar Mirim, ele que é padeiro do supermercado Estanque, fui lá buscar minha cuca lá, é muito deliciosa, obrigado aí ao Amaro, a Andréia, a dona Marli, que foi lá e disse assim, ó, Jean, pode buscar a cuca aí do Estanque, e sempre a gente sabe que sai aquela cuca especial. Ah, eu tenho que dar um alô pras meninas lá, é da padaria, eu não vou me lembrar do nome delas agora, né? Mas eu anotei aí no celular, só que o celular ficou lá do outro lado. No próximo bloco eu dou alô pras meninas do balcão, né? Que a André e o Amaro, eles ficam lá em cima, né? E as meninas do balcão ficam ali atendendo todo mundo. Eu encontrei lá o Gilmar, né? O Gilmar que é açougueiro junto com o Calinho, né? O Calinho tava fazendo outro serviço lá a parte, né? Ô, Calinho, não sabia que você tinha outras funções aí, é o pau pra toda obra, né, Amaro? É isso daí. Ah, o Amaro vai me ajudar aqui, ó, já vai dizer o nome das meninas ali do balcão, né? Aí ajuda, porque eu conversei com elas são muito simpáticas e disse, ó, na segunda-feira eu vou dar um alô pra vocês, meninas. Tá certo. Ajuda eu aí, Amaro. Você não demora muito ir até lá no celular, né? Ó, o Ademar Zeferino também chegou aqui pra mandar um bom dia, então bom dia. A Rosângela Pamplona mandou aqui uma mensagem, eu vou ler só uma parte dela, né, ô Rosângela, porque não é uma mensagem, é já a Bíblia toda aqui, ó. Bom dia, segunda-feira, que esta semana seja leve, produtiva e cheia de boas escolhas, novos começos e muitas bênçãos. Mandou um cafezinho aqui quentinho pra gente também, mas a mensagem continua e não dá tempo. Chegou aqui, é essa mesmo, é a Alexandra e a Jamile. Alô, Alexandra e Jamile, aquele abraço pra vocês, meninas. Obrigado, Amaro. A Elisete Camargo também tá mandando aqui o bom dia. Bom dia, Elisete. Ah, eu não posso esquecer da mensagem da Zilda, senão logo vem ela mandando, dizendo, Jean, e a mensagem? Tá aqui, ó. Que Deus abençoe poderosamente o seu dia e o seu também, Zilda. Ah, a Zilda colocou aqui, é uma palmeirense e uma vascaína, né? É, porque a Zilda é vascaína e a Ivonete, a Correca, é palmeirense. Tem que mudar o apelido, né? Que Correca não é verde, né, ô Correca? Tem essa. A Terezinha Vitorino mandou aquele bom dia, Jean. Bom dia, Terezinha. Márcia Cunha, Márcia também tá aqui. Ah, ela é flamenguista, mandou aqui sinal de positivo, né? E a mensagem é essa: não importa a cor do céu, que faz o dia bonito é você. A quem faz o dia bonito é você. É verdade, né? Às vezes não é porque o dia tá assim nublado, chuvoso, que a gente vai reclamar da vida. A chuva é necessária, né? Claro que demais não é bom também. Zé Tizuc, bom dia. Que seu dia seja lindo, abençoado e cheio de motivos para sorrir. É o que manda a Zete pra gente. Bom dia, Zete. Paulo Reinert chegou aqui com o seu bom dia lá do Arraial. Bom dia, boa semana também pra você, Paulo. E também lá pro Joaquim, pra esposa. Inês Sarmento colocou aqui, ó, que o Senhor Jesus nos abençoe a nova semana que está anunciando aqui, a nossa semana com muita paz. que eu tô querendo acelerar, aí não dá tempo de ler tudo. É, Jair Arca, o primeiro passo para conseguir algo é desejá-lo. Bom dia, abençoada semana também para você, Jair. Lá do Alto Gasparinho, região bonita aqui de Gaspar. Vamos pro bairro 7, a Ana Maria Bauler mandou um cafezinho e com sorrisos e tudo mais. Bom dia, feliz semana, que Deus abençoe o seu dia e o seu também. Olha o Mi chegando, é, o Mi ou Min? Agora me complica, que uma hora o pessoal chama de Min, outra hora chama de Mi, eu sempre achei que era Min. Agora, o Min pode me ajudar, se é Min ou Mi. Oh, é o Valdemir Roncalho. Bom dia, ótima semana para todos, para você também, mim. Aquele abraço, obrigado aí sempre pelo carinho, pela amizade que a gente tem já de longa data. E a Océlio Nicoletti colocou uma criança aqui, ó, dizendo: é segunda-feira. E adivinha a carinha dela, né? Não poderia ser outra, né? Fazer o quê? É, só chororô, né? Mas segunda-feira, tem que começar o dia, né? E para todos nós, uma semana abençoada, né? Tá certo, aquele abraço. Jean, é Mi, não é Min. É, a Zilda tá colocando assim, ó. E eu sempre achava que era Min, e é só Mi. É, me entendeu agora. Se é que você me entende, ô Zilda. Ô, subtenente Zé Carlos chegou aqui, ó. Bom dia, segunda-feira é recomeço. Que Deus vá na frente, acalme o coração e abençoe cada passo dessa nova semana. Celina Sassima Vilvert, vim só te desejar uma semana linda e abençoada. Que Deus te dê proteção e esteja sempre com você. Tá bom, é, o Zé Carlos colocou aqui, obrigado Deus, é, vamos agradecer a Deus, né? A Maria Salete teve sábado aqui com o Vini, Zé, aquele abraço, falamos de ti, né? Só coisas boas. É verdade, né?
1: Mentira!
0: Cara, eu não falei que era só coisa boa, mas fazer faz parte, né? Ah, o Mi disse, kkk, valeu amigão, é Mi então. Ô Mi, aquele abraço, né? É, o Mi, é, porque Min é outra coisa, aí é pessoal. Tá certo, Mi, então vamos embora, né? Não, ainda dá tempo? Não, é, eu vou encerrar o programa depois, então, porque vem que, vai que tenha mais alguma mensagem. E o Hamilton Amaral tá aguardando a música Feitiço.
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0: Tá chegando aí com ele, né? É, ele, o cantor Leonardo. Cadê o Leonardo? Já foi embora, agora vem. Feitiço. 6:50. Informou Scheich Relógios de Ótica.

0: Leonardo aqui no Sentinela da Manhã, que tem um intervalo comercial rapidinho para eu vir com o fechamento do programa.
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15: É, já na reta final, porque tá chegando o horário político, né? Aí você demais, já tá rodando a política aí, mas é, são as exceções. Aí tem o bloco que é maior, de 25 minutos, que começa às 7 horas da manhã. E depois às 12 horas tem o segundo tempo, né? 6h56, quase que eu ia esquecendo, né? 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É, ainda bem que a Tuti manda um oi aqui pra mim, um salve. Ó, e a minha, Jean, tá aqui, ó. Um dia cheio da presença de Deus em nossas vidas. Te ouve, Deus te ouve, te vê, te entende, te protege, te sustenta, te consola, te dá paz, te acompanha. Deus cuida de você. É isso aí, então vamos acreditar em mais um dia na presença de Deus. Agora sim eu me despeço agradecendo a todo mundo que participou, as pessoas que estão no trânsito nesse momento, indo para o trabalho, até mesmo voltando de algum passeio, a lazer, nosso agradecimento também a você que está no trabalho, a você que está na sua casa, o desejo de uma ótima semana. Amanhã a gente volta a partir das 6h30 aqui na sua programação da Sentinela FM 97.9. Eu me despeço desejando então a todos um ótimo dia. Fique ligado, tá chegando a propaganda eleitoral. Depois a gente volta com o Jornal Sentinela. Tchau, tchau.
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25: Estamos chegando na Sentinela FM 97.9 com o seu jornal de todas as manhãs depois da propaganda eleitoral. Eu, Giancarlo, juntamente com o repórter Gil Dias, Miguel Vilva aqui com os destaques esportivos e também os repórteres Sayonara Moreno da Agência de Notícias Nacional, Agência Nacional de Notícias, da AKERT, vem aí também Cadu Reis e Carol Denardi com muitas informações para você nesse dia 14 de setembro. Hoje é comemorado o Dia da Cruz, Dia do Frevo e também Dia da Capivara. Tem muita capivara aqui na região do Vale Itajaí. E hoje também é aniversário do Papa Leão 14, o Papa da Igreja Católica. Hoje, dia aniversário. A todos, então, os nossos cumprimentos e uma ótima segunda-feira.
26: As manchetes de hoje.
25: Secretaria Municipal de Educação divulga cronograma de rematrículas, recadastramento e novas matrículas para o ano que vem, 2027. Gaspar segue realizando o controle dos mosquitos da dengue devido ao grande número de criadouros do transmissor da doença aqui no município. P3 Engenharia ajuda cidades de Santa Catarina e Rio Grande do Sul a economizar quase 3 milhões de reais por ano com iluminação pública, incluindo Gaspar e cidades da região. Também nessa edição vamos trazendo informações do caso Master. Polícia Federal diz ter encaminhado ao presidente do Supremo, Edson Fachin, informações sobre o celular do ex-banqueiro Daniel Vorcaro. Essas e outras informações chegando no Jornal Sentinela.
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25: Céu nublado aqui na cidade de Coração do Vale, nesse momento temperatura de 15 graus centígrados. Vamos saber como vai se apresentar o tempo para essa semana e, claro, exclusivamente para essa segunda-feira com a meteorologista da Caerte, Daniele Lima. Alô, Daniele, bom dia. Como é que vai ser essa segunda-feira?
3: Bom dia. A segunda-feira começa com bastante nebulosidade e chance de chuva, principalmente na faixa do litoral e no Vale de Itajaí, além dos planaltos e áreas próximas, devido à circulação marítima que transporta a umidade do oceano. No decorrer do dia, o vento vira para o quadrante sul e ocorrem aberturas de sol no Grande Oeste. Enquanto na faixa litorânea e no sul catarinense, a chance de chuva persiste. As temperaturas máximas não passam dos 18 graus, ficando entre 8 e 12 graus nos planaltos e no meio oeste. Na terça-feira, o avanço de uma massa de ar seco firma o tempo na maior parte do estado, marcando o retorno do sol. Apenas no litoral e no Planalto Sul ainda permanece com mais nuvens e pode ocorrer chuva fraca e isolada. O vento deve soprar de sudoeste a sul com rajadas nos planaltos e principalmente no litoral. Com a presença do sol, as máximas na terça sobem e variam entre 12 e 18 graus nos planaltos e meio oeste e de 18 a 20 nas demais regiões. Porém, as temperaturas diminuem no fim do dia. Em boa parte do estado, as mínimas na terça serão registradas à noite. A tendência para os próximos dias é de tempo firme, com sol e temperaturas em gradativa elevação, pelo menos até o fim de semana. Tenha uma excelente e produtiva semana. Com informações do tempo, meteorologista Daniele Lima, de Florianópolis, para a Rede de Notícias Acaerte.

0: 7h35, já iniciando o jornal, trazendo informações sobre o caso Master. Supremo Tribunal Federal, a Polícia Federal diz ter encaminhado ao presidente do Supremo, Edson Fachin, as informações sobre o celular do ex-banqueiro Daniel Vorcaro. A informação chega com Sayonara Moreno.
1: A Polícia Federal informou ter encaminhado neste domingo informações solicitadas pelo presidente do STF, Edson Fachin, a respeito do estado do material extraído do aparelho celular apreendido do ex-banqueiro Daniel Vorcaro. Segundo a PF, foi informado ao magistrado que o material original permanece integralmente dentro de cadeia de custódia da PF, com os respectivos lacres íntegros e mecanismos de verificação de integridade digital. A PF também disse confirmar que a cópia dos dados extraídos encaminhada ao gabinete do ministro André Mendonça em março deste ano não corresponde ao material original, que jamais deixou a custódia da instituição. Ainda em esclarecimento a Fachin, a PF informou ter se colocado à disposição do Supremo para qualquer esclarecimento e para eventual verificação da integridade do conteúdo. Nesse sábado, o presidente do STF, Edson Fachin, havia dado 24 horas para que a PF relatasse o estado do material extraído do celular de Daniel Vorcaro. A determinação atendia à solicitação da Procuradoria-Geral da República e dos ministros do STF, Cristiano Zanin, Alexandre de Moraes e Gilmar Mendes, que pediram a cópia integral da mídia que armazena o conteúdo. Todos pedem acesso ao conteúdo do celular antes da sessão extraordinária marcada para a próxima terça-feira. Na ocasião, os ministros da Suprema Corte vão avaliar o pedido de investigação contra um dos ministros, Alexandre de Moraes, por suposta relação com Vorcaro, depois que vieram a público mensagens trocadas entre eles. Fachin marcou para 23 de setembro a sessão em que o plenário vai analisar o pedido de investigação contra o ministro André Mendonça, por suposta falta de imparcialidade, direcionamento seletivo de investigações e irregularidades em negociações de delações. Da Rádio Nacional em Brasília, Sayonara Moreno.
0: Mas a Sayonara tem mais informações depois desse caminhamento ao presidente Supremo das informações do celular de Vorcaro. Mendonça diz que abrir dados de Vorcaro pode tumultuar o julgamento do Supremo. Sayonara Moreno traz essa informação também.
1: Depois que a Polícia Federal confirmou a integridade de todo o material extraído do celular do ex-banqueiro Daniel Vorcaro, o ministro do STF, André Mendonça, disse que retirar o sigilo de todo o conteúdo somente contribuiria para tumultuar o julgamento e colocaria em risco todo o segmento e êxito das investigações. Argumentou o magistrado neste

0: integralmente nas dependências da instituição. Ainda em resposta ao STF, a PF se colocou à disposição para quaisquer esclarecimentos e para verificação da integridade do conteúdo custodiado. Às vésperas da sessão extraordinária que vai definir se o STF abre ou não investigação contra Alexandre de Moraes por suposta relação com o ex-banqueiro Daniel Vorcaro, os ministros Gilmar Mendes, Cristiano Zanin e Alexandre de Moraes defenderam que todos os magistrados da casa tenham acesso integral aos dados do telefone, o que foi reforçado pela PGR. Da Rádio Nacional em Brasília, Sayonara Moreno.
1: 7:39, nós vamos a um intervalo comercial, depois já informações da segurança pública e muito mais para você.
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7h43, prosseguindo com o Jornal Sentinela, edição desse dia 14 de setembro. Dando uma olhada aqui, BR-470, temos aqui congestionamento grande.

0: na região ali de Indaial e também aqui em Blumenau. Mas para trazer mais informações, já aposto os repórteres Gil Dias com as informações da segurança pública e também do trânsito de Gaspar e região. Alô, Gil, bom dia.
1: Alô, Giancarlo, bom dia a você que está ligado no Jornal Sentinela. O trânsito na BR-470, como você destacou, o lado complicado está em Blumenau, na região norte de Blumenau, próximo ao terminal Aterro, em Blumenau, no acesso à BR-470, pelo Shopping do Carro e também próximo à Polícia Rodoviária Federal, e ainda a lentidão no trânsito no trevo da Mafisa devido ao entroncamento dos bairros Itopavazinha e também Salto do Norte. Após o acesso a Gaspar, na empresa Segalas, no Belchort Baixo, Belchort Central, o trânsito flui com tranquilidade, apesar do movimento intenso devido ao horário nos dois sentidos. A segunda companhia de polícia militar de Gaspar atendeu a 107 ocorrências na comarca de Gaspar nas últimas 24 horas, sendo 26 em Gaspar e 5 em Ilhota. Duas pessoas foram detidas e levadas para a delegacia de polícia. O 10º Batalhão de Polícia Militar de Blumenau atendeu a 53 ocorrências nas últimas 24 horas e a 813 ligações pelo número 190. Duas pessoas foram presas em Blumenau e levadas para a central de polícia nas últimas 24 horas. Um acidente de trânsito envolvendo um caminhão e um automóvel foi registrado na manhã deste domingo, dia 13, na rua Madre Paulina, no bairro 7 de Setembro, aqui em Gaspar. O impacto deixou duas vítimas. O condutor do caminhão, um homem de 56 anos, não apresentava lesões e dispensou atendimento. Já no automóvel, um Fiat Palio azul, o motorista de 33 anos conseguiu sair sozinho do carro e relatou dor no membro inferior direito, permanecendo consciente, orientado e com sinais vitais estáveis. No banco traseiro do automóvel estava uma mulher de 32 anos, passageira do veículo. Ela permaneceu no interior do carro, sentada, consciente e orientada, com sinais vitais estáveis. A vítima relatava dores na região lombar da coluna, no momento superior direito, no membro superior direito e também nas pernas, na perna esquerda, além de informar que estava gestante com aproximadamente 4 meses de gestação. Os bombeiros de Gaspar aplicaram técnicas de resgate veicular para retirar a mulher com segurança, reduzindo o risco de agravamento de possíveis lesões. Após o atendimento pré-hospitalar, os dois ocupantes do Fiat Palio foram encaminhados ao Hospital Santo Antônio de Gaspar para avaliação médica. Um jovem de 19 anos morreu em um acidente de trânsito registrado na madrugada deste domingo, dia 13, na rua Amazonas, no bairro Garcia, região sul de Blumenau. O corpo de bombeiros militar foi acionado às 13h50. Segundo os bombeiros, o automóvel Gol, conduzido pela vítima, colidiu contra a traseira de um caminhão que estava estacionado junto à guia da calçada. O rapaz era o único ocupante do carro. Quando as equipes de socorro chegaram, o jovem apresentava trauma no crânio, estava preso às ferragens e não apresentava sinais vitais. A vítima foi avaliada pela equipe médica da unidade de suporte avançado do SAMU, que confirmou a morte ainda no local, lá no bairro Garcia, em Blumenau. Outro registro é que um jovem de pouco mais de 20 anos também perdeu a vida na BR-470, próximo a Rio do Sul, nesse domingo devido a um acidente também com motocicleta. Não há detalhes sobre esse acidente. Às 6h29 da manhã desse domingo, dia 13, a Polícia Militar resgatou uma mulher de 23 anos que se encontrava em situação de afogamento na rua Itajaí, no Rio Itajaí, às suas margens da Avenida Presidente Castelo Branco, à beira-rio, no centro de Blumenau. Em trecho com forte correnteza e nível elevado em razão das recentes chuvas. A ação foi realizada pelos policiais, que atuaram de forma imediata para preservar a vida da vítima antes do afogamento em situação no local. Ao constatarem que a vítima estava com a água na altura do pescoço, em risco iminente de ser arrastada, os policiais avaliaram que ela havia condições de aguardar a chegada, não tinha, né, condições de aguardar a chegada das demais equipes de apoio e decidiram intervir, enfrentando o terreno íngreme, escorregadio e o leito do rio tomado por todo o lodo devido às fortes chuvas dos últimos dias. A equipe utilizou uma corda própria para avançar na água e alcançar a mulher. Mesmo diante do estado de choque e da resistência da vítima, os policiais realizaram a contenção física necessária e a retiraram da área de maior perigo. Com a chegada do Corpo de Bombeiros Militar de Blumenau, as equipes atuaram em conjunto para imobilizar a vítima em maca rígida e instala com segurança até a margem do rio. A mulher foi estabilizada e encaminhada ao Hospital Misericórdia, lá na Vila Itopava, região norte de Blumenau, para atendimento médico especializado, concluindo a ocorrência com êxito no salvamento. Às 18h11 desse domingo, dia 13, a Polícia Militar prendeu um homem de 32 anos de idade por ameaça no contexto da Lei Maria da Penha, no bairro da Glória, também região sul de Blumenau. A vítima, de 42 anos de idade, foi ameaçada pelo homem, que utilizou uma faca e foi encaminhada à central de plantão policial para manifestar interesse em requerer medidas protetivas de urgência. O homem foi preso e conduzido também para a central de polícia. A delegacia, eles foram ouvidos pelo delegado de plantão. A última notícia: às 23h30 desse domingo, dia 13 de setembro, no bairro Fortaleza, a Polícia Militar de Blumenau prendeu em flagrante um homem de 38 anos de idade pela prática de furto tentado. O homem adentrou em uma marmoraria e furtou uma impressora e, ao sair, foi surpreendido pela Polícia Militar. A marmoraria já havia sido alvo de furto no período mantido e onde vem trabalhando, e foi esse furto realizado no período da manhã, sendo realizado um boletim de ocorrência pelo seu proprietário. O homem foi preso em flagrante e conduzido à central de plantão policial em Blumenau para serem adotadas as medidas necessárias e cabíveis ao caso. O trânsito nesse momento na região central de Gaspar segue de forma moderada. Há uma movimentação de veículos aqui um pouco maior na rua Coronel Aristiliano Ramos, na Jorge Lacerda, da rodovia que cruza o município de Gaspar, vindo de Blumenau e passando por Ilhota até Itajaí. O trânsito flui com tranquilidade, mas há grande movimento nos dois sentidos. Qualquer emergência, ligue para o número 190 ou acesse o aplicativo PMSC Cidadão. 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Eu volto com você, Giancarlo.
0: Obrigado, Gil. Só completando ainda o trânsito, tô vendo aqui a BR-101 no Waze, a complicação no trânsito, BR-101 sentido sul, sentido Florianópolis, desde Penha até ali na entrada da Antônio Raio, então passa o município todo de Itajaí e também essa extensão, pelo que a gente analisa, deve ser mais ou menos de uns 10 a 15 quilômetros ou mais. Toda essa extensão da BR-101 está interditada, não, congestionada, né? Trânsito lento. Deixa eu até ver, porque o Waze até indica a velocidade do trânsito nesse momento aqui na BR-101, onde que o trânsito está muito lento nesse momento, numa velocidade de 30 km por hora. Então, a velocidade para uma BR duplicada é lento, né? Nesse momento, então, você motorista, atenção nesse trecho de Penha até Itajaí, ali no entroncamento onde tem o viaduto da Antônio Raio. 7h55, a participação do repórter G. Dias com o apoio da Intercor Gaspar. Nós vamos ao intervalo, voltamos a seguir.
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2: 7h57, Jornal Sentinela trazendo esse alerta agora sobre o mosquito Aedes aegypti. Grandes focos do mosquito estão sendo encontrados aqui na região aqui do Vale, inclusive aqui em nosso município. Um grande número de criadores, as equipes de endemias encontraram. E o repórter Gil Dias vai trazer mais informações para você.
3: A dengue é uma doença que preocupa diversos municípios em várias partes do Brasil. Em Gaspar, por enquanto, temos uma situação até que tranquila, mas para sabermos detalhes sobre esse levantamento, eu converso agora com a Carla de Almeida, que é agente de endemias e também supervisora de uma equipe de trabalho da Secretaria Municipal da Saúde. Carla, seja bem-vinda à Rádio Sentinela. Qual que é a real situação de Gaspar na atualidade nesta semana? Bom dia.
4: Bom dia, Gil. Bom dia a todos os ouvintes da rádio. A gente está com uma situação tranquila, né, em Gaspar, por enquanto. A gente tem bastante foco, temos aí registrados 899 focos, entretanto, paciente confirmado a gente tem pouco. O que isso quer dizer? Que tem bastante mosquito, né, bastante vetor pelo município, mas ele não está transmitindo o vírus da dengue. Isso, por um lado, é bom e ruim. Ruim no sentido de que a gente ainda tem muito o que fazer quanto aos criadores do mosquito, né, tem muito criador ainda que a gente precisa eliminar. Então, a gente entrando na nossa casa, chegando do trabalho, né? Dá uma olhadinha ali no pote do cachorro, ver se tá tudo certo, troca a água dele, higieniza o pote, vê se no pátio ficou alguma água parada, algum lixinho, algum plástico acumulando, né? Dá uma olhadinha, tanto na nossa residência, no nosso trabalho, no nosso dia a dia, vê se ali apresenta algum perigo, porque às vezes é uma coisa que a gente menos espera. Então, a situação em Gaspar hoje está controlada, tá mais tranquila do que a gente teve ali em 2024, né, em relação a paciente, mas é um cuidado que a gente não pode abaixar a guarda. A gente tem que estar sempre se atentando para que a doença não venha nos afetar como nos afetou em 2024.
3: Supervisora, tem um levantamento de quantos casos confirmados de dengue somente em 2026 aqui em Gaspar?
4: Em 2026 a gente teve 6 confirmados. Nessa semana a gente teve 2 suspeitas, uma foi descartada e uma está sendo investigada ainda.
3: Eu estava acompanhando pelos grupos de imprensa nesta terça-feira que Blumenau registrou o caso de dengue nessa semana. Por sermos um município vizinho, já é preocupante? As pessoas têm que ficar atentas devido ao mosquito?
4: Como Blumenau é um município vizinho, muita gente transita, né? De Blumenau, Gaspar, Blumenau, Itajaí, Gaspar, Itajaí, a gente está sempre transitando. O que que eu oriento aos agentes e os agentes orientam ao pessoal? Sempre leva um repelentezinho na bolsa, na mochila, passa ali nos horários que o mosquito costuma se alimentar, no começo da manhã, no fim da tarde. Se você trabalha ou mora numa região que tem bastante mosquito, costuma ter bastante mosquito, passa ali mais para se prevenir, porque o mosquito ele não tem, digamos, não tem fronteira, não tem muro, né? Então ele pode vir de outros locais. Claro, ele não vai vir de Blumenau até Gaspar só voando, mas ele pode entrar num caminhão, entrar num carro, né? A gente sempre tem que estar com esses cuidados. Eu sempre falo pro pessoal levar um repelente na bolsa só por precaução, assim.
3: A gente observa que as pessoas têm uma grande preocupação, mas também recentemente Gaspar fez aquele trabalho de fumacê nos bairros que apresentavam maior número de índices de mosquito da dengue. Esse trabalho surtiu um bom efeito na cidade, Carla?
4: A gente tem alguns tipos de fumacê que a gente diz, né? Temos o fumacê quando tem um paciente com confirmado, que visa matar ali a população adulta do mosquito que pode estar voando, transmitindo o vírus. E a gente tem os BRs, que são em locais que a gente aplica previamente nas paredes, né, em locais de grande circulação de pessoas, para prevenir o verão, prevenir a grande população de mosquitos no verão. Então a gente aplica esse inseticida nas paredes e quando o mosquito pousa ali, ele acaba morrendo. Tem sido muito bom em alguns locais, a gente aplicou em alguns estabelecimentos, creches, em escolas, assim, postos de saúde, e o pessoal diz que reduziu bastante, né? É uma das formas da gente evitar o mosquito, mas se a gente só fazer a parte do fumacê, não é viável, não tem muita eficácia, porque a gente precisa também matar as larvas, que é a que fica na água parada. Então é um conjunto de ações. Você vai eliminar a água parada para evitar que esse mosquito nasça, e você vai colocar inseticida nas paredes ou em outras situações para matar aquele mosquito que está voando. Então são um conjunto de ações que vão ter uma eficácia melhor. Uma delas isolada dificilmente vai ter a mesma eficácia do que todas elas reunidas.
3: E aquele trabalho de campo das equipes continua em todos os bairros da cidade, orientando os moradores?
4: Continua, a gente não para. Agora a gente está no Coloninha, finalizando Coloninha, começando o 7 de setembro e trabalhando no centro também. Daí a gente tem armadilhas e pontos estratégicos dispostos pelo município inteiro. Então, cada dia um agente daquela rota vai estar em algum lugar, né? Mas a equipe de orientação ali pro pessoal em geral, a gente está no Coloninha, 7 de setembro e centro.
3: Carla, eu lhe agradeço pelas suas informações. Tenha um bom dia.
4: Imagina, estamos sempre à disposição. Obrigada.
3: Eu conversei com a agente de combates a endemias do município de Gaspar, Carla de Almeida. Reportagem Gil Dias.
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2: Vamos lá então, trazendo Miguel Vilva aqui com os destaques esportivos, Campeonato Brasileiro, Série A, né? Flamengo ainda continua líder, Palmeiras logo atrás. Tivemos vários jogos, claro, também em outras divisões. E o fechamento da Série D, né? Temos já campeão da quarta divisão do Campeonato Brasileiro e é o Uberlândia de Minas Gerais. Não é isso, Miguel? Conta mais.
5: Muito bom dia para você, Giancarlo. Bom dia para você que acompanha o jornal aqui na 97.9 FM nesta manhã de segunda-feira. Então, Giancarlo, acabou o primeiro campeonato nacional, que é a quarta divisão do nosso país. No jogo de volta, o Uberlândia empatou com Asas Alagoas em 1-1. Resultado que dá o título Uberlândia, lá de Minas Gerais, campeão da quarta divisão nacional, e também automaticamente subiu para a Série C do próximo ano, juntamente com o Asa das Alagoas. Já pela Série C do Campeonato Nacional, a segunda fase pelo Grupo B, a equipe do Botafogo da Paraíba perdeu para o Floresta 1-0. Maringá também perdeu, mas para o Santa Cruz 1-0. Pelo Grupo C, Ferroviário de São Paulo 1, Paysandu 0, Brusque 1, Inter de Limeira também 1. É a segunda rodada da segunda fase da terceira divisão nacional. Pela Série B, a 28ª rodada, e olha só, hein? O Criciúma foi até o estádio Antônio Ascioli e levou uma goleada, né? 4-0 do Atlético Goianiense. Resultado que mantém o Criciúma agora na quinta posição, com 47 pontos. Juventude 0, Atlético 1, Novo Horizonte 1, Cuiabá também 1, Fortaleza 1, Ceará 0. Hoje vamos ter às 19:30 Botafogo de São Paulo e Goiás, América de Minas e São Bernardo de São Paulo, Avaí e Vila Nova aí 21:30 na capital catarinense. É um jogo crucial para o Avaí, é vencer ou vencer para deixar a zona do rebaixamento. Terça-feira, Londrina e Ponte Preta às 19:30, no mesmo horário Náutico e Operário, 21:30 de terça-feira, fecha a rodada CRB e Sport Recife no estádio Rei Pelé. Pela divisão principal do futebol brasileiro, o Flamengo se mantém na liderança do torneio. 27ª rodada, Coritiba 3, Atlético Paranaense também 3, Atlético Mineiro 3, Fluminense 1, Grêmio 1, Vasco da Gama 2, Chapecoense 1, Internacional 2, Palmeiras 2, São Paulo 0, Botafogo 1, Bragantino também 1, Santos 2, Cruzeiro 1, Mirassol 2, Vitória da Bahia também 2, Flamengo 2, Corinthians 1. Hoje fecha a rodada, 20 horas, tem Bahia e a equipe do Remo lá do Belém do Pará. Do Departamento de Esporte da 97.9 FM, as informações para vocês nesta manhã de segunda-feira. Eu volto a falar de esporte no programa Contatos com a Cidade. Até lá.
2: Oito horas e sete minutos, horário de Brasília, nós temos um intervalo comercial, depois eu tenho informações sobre a P3 Engenharia, que ajuda cidades de Santa Catarina e também do estado do Rio Grande do Sul a economizar energia na iluminação pública. Já, já.
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2: 8 horas e 10 minutos, horário de Brasília, você está ligado no Jornal Sentinela, edição desse dia 14 de setembro. E a P3 Engenharia ajuda cidades de Santa Catarina e Rio Grande do Sul a economizar quase 3 milhões de reais por ano com iluminação pública, incluindo Gaspar e cidades da região. A reportagem é de Gil Dias.
3: Gaspar, Indaial e outras 6 cidades estão economizando ao todo 2,85 milhões ao ano com a modernização de mais de 12 mil pontos de iluminação pública. O projeto de 15,4 milhões alia sustentabilidade e gestão pública eficiente, reduzindo as emissões de CO2. A P3 Engenharia ajuda as cidades de Santa Catarina e Rio Grande do Sul a economizar quase 3 milhões por ano com iluminação pública. Empresa auxiliou 8 municípios a captarem 15,4 milhões que serão utilizados para modernizar mais de 12 mil pontos de iluminação. Conforme explica Jones Pofo, CEO da P3 Engenharia.
8: A ENBPar, que é a empresa brasileira de participações em energia, por meio do seu programa Procel Reluz, lançou uma chamada pública para projetos de iluminação pública, ou seja, o Procel Reluz se propôs a financiar municípios que desejassem modernizar sua iluminação pública, parte dela pelo menos, né? E nós representamos alguns municípios nesse programa e conseguimos aprovar os projetos de Indaial, Gaspar, Capivari de Baixo, Dr. Pedrinho, Imbituba, Laurentino e Presidente Getúlio aqui em Santa Catarina e também a cidade de Cândido Godói no Rio Grande do Sul. Todos esses projetos representam um total de investimento do Procel Reluz de 15,4 milhões de reais em modernização, e isso, vejam só, vai gerar uma economia de 2,85 milhões aos cofres públicos somados esses municípios, né? E o que que é essa economia? O município tem que pagar uma conta de energia elétrica sobre a iluminação pública, que é a responsabilidade do município. Como esse projeto visa a modernização, ou seja, vai trocar a iluminação tradicional por LED, vai consumir menos energia, em contrapartida, vai reduzir o valor que o município tem que pagar dessa fatura de energia. Então, é uma economia para os cofres públicos, ou seja, todos nós, a população, sentimos essa economia, né? É eficiência, é menos dinheiro sendo desperdiçado. E o melhor de tudo é que é com zero investimento do município. Nós participamos desse programa, nós aprovamos esse recurso, então todo o recurso para essa modernização vem desse programa da ENBPar.
3: Nós ouvimos o CEO da P3 Engenharia, Jones Pofo. Direto da redação, Gil Dias.
2: Oito horas e 13 minutos, tem frequência agro. Exportações de frango de Santa Catarina tem melhor resultado histórico em agosto. Carol Denardi. Agora são 7 horas e 13 minutos. Já a gente traz essa informação aqui para você. Deu problema aqui no áudio, mas a gente volta com o intervalo comercial e depois então Frequência Agro chega para você aqui no Jornal Sentinela.
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20: Olá, eleitor catarinense. Mais de 49 mil eleitores com deficiência estão aptos a votar nas eleições 2026 em Santa Catarina. A Justiça Eleitoral oferece transporte individual gratuito para PCDs, pessoas com mobilidade reduzida e indígenas e quilombolas que não tenham como se locomover aos locais de votação. 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As urnas eletrônicas possuem recursos de áudio para pessoas com deficiência visual. Eleitores com necessidades especiais de acessibilidade que não tenham informado com antecedência devem comunicar as demandas aos mesários no dia do pleito. Até o próximo Minuto do Eleitor. De Florianópolis, da Rede de Notícias Acaerte, Cadu Reis.
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2: 8:19, agora sim já áudio atualizado aqui, e o Frequência Agro chega com Carol Denardi.
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29: Santa Catarina teve em agosto o melhor faturamento da história com as exportações de carne de frango. Quem tem os detalhes é o engenheiro agrônomo e analista de socioeconomia e desenvolvimento rural da Epagricepa, Alexandre Gil.
30: Em agosto, Santa Catarina exportou cerca de 106 mil toneladas de carne de frango, com receitas de US$235 milhões. Em termos de valor, esse foi o melhor resultado para o mês de agosto em toda a série histórica. Já no acumulado dos 8 primeiros meses do ano, o estado exportou pouco mais de 866 mil toneladas, com faturamento de US$1,850 milhões. Isso representa uma alta de 14,5% em quantidade e de pouco mais de 20% em receitas. Isso foi o melhor resultado da história para esse período em termos de valor.
29: De Florianópolis, da Rede de Notícias Acaerte, Carol Denardi.
2: 8h20, Jornal Sentinela desta segunda-feira, dia 14, está chegando ao seu final, agradecendo também aqui o apoio da Cooper Super de Gaspar, no bairro Coloninha. 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A última informação vem da Secretaria Municipal de Educação, que divulga o cronograma de rematrículas e recadastramento e novas matrículas para o ano que vem, 2027. O repórter Gil Dias conversou com a Secretária Municipal de Educação, Andréia Nagel. Fique ligado a seguir Contatos com a Cidade na apresentação de Leonardo Miglioli. Uma ótima segunda-feira a todos.
3: A Secretaria Municipal de Educação de Gaspar publicou um edital que estabelece as datas e procedimentos para rematrículas, recadastramento, transferências e novas matrículas na rede municipal de ensino para o ano letivo de 2027. Eu vou conversar agora com a secretária da Educação, Andréia Nagel, porque esse processo abrange os Centros de Desenvolvimento Infantil, CDIs e as escolas municipais. Secretária, seja bem-vinda à Sentinela FM. Como que procede a partir de agora para os pais, para os responsáveis efetuarem essas rematrículas, esses cadastros para o ano letivo do ano que vem? Bom dia.
0: Bom dia, Gil. Bom dia a todos os ouvintes da Rádio Sentinela FM. Está se aproximando um momento bem importante em que as famílias precisam ficar bastante atentas. A gente já está divulgando no site da prefeitura, também estamos divulgando nos grupos de pais através das escolas, dos CDIs. São várias datas, a família precisa ficar bem atenta, porque ela não pode perder nenhum prazo, não tem como depois de passar essas datas nós reabrirmos o sistema. É um sistema de pré-matrícula digital, tudo online, né? Tem também o momento em que as famílias precisam ir na unidade por causa da documentação e por isso que tem que ficar bem atento então a todos esses prazos. Na segunda-feira, dia 14 e dia 15, abre a rematrícula para a educação infantil. Então, somente para as crianças que já estão matriculadas na educação infantil na rede municipal de ensino. Dias 14 e 15 são dois dias. No dia 17 e 18, ou seja, na quarta e na quinta, é para a matrícula das escolas. Então, é só entrar lá no sistema, através do link que já é disponibilizado pela escola, pelo CDI, no site da prefeitura, a família entra, preenche lá as informações e garante a sua vaga, garante a permanência da criança no CDI e na escola. Para as famílias que têm interesse na educação infantil no período integral, aí essa rematrícula ela precisa ser de forma presencial, então diretamente na unidade, tá? Após a inscrição online que as famílias fazem, tem o período ali que compreende o dia 21, que é na semana seguinte, então, do dia 21 até o dia 25, aí conforme a unidade também vai estabelecendo os prazos, né? A família tem que fazer a entrega dessa documentação solicitada, porque lá no sistema a família ela vai passar algumas informações, mas essas informações depois elas precisam ser comprovadas. Então, a família não pode deixar de levar os documentos no prazo, conforme a unidade solicitar, porque ela pode, inclusive, perder a vaga. Tem que ficar atento a todo esse processo de inscrição. O recadastramento, após o período de matrículas e da entrega dos documentos lá na unidade, abre no sistema o recadastramento. O que que é o recadastramento? Para as crianças de 0 a 3 anos que estão aguardando uma vaga na educação infantil. Então, primeiro, a gente garante a vaga para quem já está matriculado. Lembrando, né, Gil, que as crianças de 4 e de 5 anos são idade obrigatória. Ou seja, é um direito da criança, né? É uma idade obrigatória, nós temos que garantir esse direito da criança e a família também. Então, não tem criança de 4 a 5 anos fora da escola. Nós temos hoje uma lista de espera de crianças de 0 a 3. Esse recadastramento, quem me ouve agora, né? Fique atento às datas, vai abrir um sistema online, então, para recadastrar no dia 25 a 29. Não é quem quer entrar na lista, são aqueles que já estão. Eles precisam garantir que a criança permaneça nessa lista de espera. Não pode esquecer de entrar no sistema e recadastrar a criança. Tem o prazo do dia 25, que é da sexta-feira, até o dia 29. Caso esse recadastramento não seja feito, no dia 3 de outubro, o cadastro é cancelado. Então, quem está aí aguardando uma vaga na educação infantil, faça o recadastramento também através do sistema de pré-matrícula digital. Continuando, Gil, agora falando da transferência das crianças, né? Ah, vamos considerar que a família tem a criança matriculada num determinado CDI. Para o ano que vem, essa família quer que a criança frequente outro CDI. Aí é um processo de transferência. A família precisa fazer a rematrícula no dia 14, no dia 15, para garantir a vaga. Quando chegar no período de transferência, a família vai entrar no sistema e vai solicitar a vaga para essa outra unidade. A unidade, né, o CDI vai entrar em contato com a família para confirmar se ela conseguiu ou não essa vaga. Caso a unidade entre em contato, a família deve procurar então o CDI para efetivar a matrícula, então, que seria a transferência. Da mesma forma também para a escola, né? A família quer mudar a criança de escola, também precisa fazer esse mesmo processo. Rematricula para garantir a vaga e aí depois solicita a transferência. Só é importante também destacar, Gil, que nós temos os critérios de zoneamento. Então, a família, ela precisa solicitar, ela pode solicitar essa transferência desde que a unidade solicitada, ou CDI ou a escola, esteja dentro desse zoneamento, porque a gente precisa garantir o direito primeiro, né, daquela criança que mora próximo da unidade, próximo da escola. Aí, caso sobre vaga, através da nossa equipe multidisciplinar da Secretaria de Educação, então, essa vaga pode ser disponibilizada, caso a criança não more dentro do zoneamento, conforme ali aparece no sistema da pré-matrícula digital, né?
3: Ô, secretário, tem muitas famílias em espera e tem muitas crianças esperando por vagas nas escolas municipais?
0: Gil, nós temos uma lista que a gente consegue ir diminuindo, mas daqui a pouco aumenta. Nós temos a questão da migração, famílias que vêm de outras regiões, de outra cidade, vêm trabalhar aqui, o que é bom também, o que é importante, porque a gente também precisa desse serviço, né? E aí essas famílias vêm, se instalam na cidade e aí a nossa lista de espera, ela sempre oscila muito por causa disso. Nós estávamos, no último relatório que nós tiramos, em torno de 350 crianças na fila de espera. Mas como eu já informei em outros momentos, através aqui da rádio também, nós já estamos trabalhando para construir novos CDIs, estamos ampliando. O CDI Tereza Beduschi, lá no Barracão, vai receber 6 novas salas. Lá nós vamos conseguir zerar a fila de espera naquela unidade e ainda ampliar o integral, que é o nosso foco, né?
3: Eu conversei com a secretária municipal da Educação de Gaspar, Andréa Nagel. A reportagem, Gil Dias.
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0: às 40 minutos. Bom dia, Gaspar. Bom dia, Vale do Itajaí. Começando mais uma segunda-feira. Aí eu já cheguei diferente hoje. Cheguei mais confiante, cheguei mais forte, quase um homem novo, sabia? Porque ontem eu fiz uma coisa que mexeu com a minha autoestima masculina. Eu consertei a máquina de lavar. Eu vou te falar uma coisa, gente. Quando o homem conserta alguma coisa dentro de casa, o índice de testosterona dele sobe uns 300%, tá? Tu olha pra máquina funcionando e pensa, fui eu que fiz isso aí. Se não fosse eu... E outra, né? Agora, além de consertar, tu ainda consegue economizar dinheiro. Aí acabou. Aí tu ganha uns 5 centímetros de altura, tu estufa o peito, começa a andar pela casa igual proprietário de shopping. Minha esposa deve ter se perguntado, meu Deus, agora ele vai querer consertar a casa toda. Aí eu quero ver só. Eu sempre digo que o maior problema não é tu consertar, né? É tu identificar onde tá o erro. Mas é isso, segunda-feira começando daquele jeito, com orgulho, bom humor, música boa e a Sentinela fazendo companhia pra você. Eu sou o Léo Miglioli.
1: Fala, Léo!
0: E até às 11 horas eu fico aqui juntinho com vocês. Então bora começar a semana, porque se eu conseguir consertar a máquina de lavar ontem, hoje ninguém segura esse homem. E hoje é dia 14 de setembro. Como é bonito falar 14, né? Tem o famoso 14 e o 14. Hoje é dia da cruz, dia do frevo. E hoje é dia da capivara.

0: E com toda essa preocupação por conta do fenômeno El Niño, vou trazer aí a previsão do tempo para hoje mais detalhada.
1: A EPAG de Siranha informa as condições do tempo para o estado de Santa Catarina para esta segunda-feira, 14 de setembro de 2026. O dia começa com um pouco mais de nebulosidade, principalmente do planalto litoral, mas a nebulosidade ela não provoca chuva, ou se provoca, provoca apenas chuvisco, chuva fraca, chuva leve, nada muito significativo. Deve ser assim ao longo do dia. É o efeito da circulação marítima, apesar do vento ser de sul-sudeste, a intenção é que fique ali em boa parte do período ali, Vale Itajaí, Grande Florianópolis, Litoral Norte e Planalto Norte com bastante nebulosidade. Já o Sul, com o Planalto Sul e Litoral Sul, fica um pouco mais aberto no oeste, meio oeste catarinense, a temperatura até um pouco mais elevada, mas não passa muito da casa de 15 a 18 graus, ou seja, é o início de semana aí frio e com pouca chuva. Na verdade, boa parte desta semana não tem indicativo de fortes temporais ou de chuva mais pesada, com granizo, ventania, esse indicativo não tem, porque a gente está sob a atuação de uma massa de ar mais frio, que deve até perder força no decorrer da semana, mas não tem nenhuma frente fria significativa para passar e trazer essa condição um pouco mais severa para o estado. No mar, a visibilidade é relativamente restrita e a altura de ondas é baixa. Marcelo Martins, meteorologista da EPAG de Siranha, com a condição do tempo para o estado de Santa Catarina.

E nós estamos chegando nesta segunda-feira. Tem o brinde da loja Laís Presentes pra você. 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Você levar um brinde lá do alemão? Então manda seu WhatsApp. 479-8838-0192. 479-8838-0192. 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
14: O prazo para que eleitores com deficiência ou mobilidade reduzida solicitem transporte gratuito para as eleições termina nesta segunda-feira. O pedido deve ser feito por meio do site oficial do Tribunal Regional Eleitoral de Santa Catarina. Mais de 49 mil pessoas com deficiência estão aptas a votar neste ano no estado. O Departamento Nacional de Infraestrutura de Transportes alerta para obras com impactos ao trânsito nesta segunda-feira na Rodovia Federal BR-280 em Santa Catarina. A previsão de operações para e siga ao longo de toda a semana na altura do quilômetro 46 em Araquari, no norte do estado. Condições do tempo para esta segunda-feira em Santa Catarina com a meteorologista da ACAERT, Daniele Lima.
5: No decorrer do dia, o vento vira para o quadrante sul e ocorrem aberturas de sol no Grande Oeste. Enquanto na faixa litorânea e no sul catarinense, a chance de chuva persiste.
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0: Vamos lá, vamos acordar, é segunda-feira, ô Vidão. Scorpions, Big City Night. Faltando 3 minutos para as 9 da manhã e eu tenho aqui já um contato com o Sargento Gil, do Corpo de Bombeiros Militar de Gaspar, para as informações do final de semana. Alô, Sargento, bom dia.
1: Bom dia, Léo, e ouvintes do programa Contatos com a Cidade. Mais uma semana se iniciando nesta manhã de segunda-feira, tempo nublado, tempo fechado. Pois é, mais uma semana aí que vamos ver o que que vai acontecer com o tempo, né? Tá difícil aí o sol brilhar, ficar aí, perdurar por mais 2, 3 dias aí de sol, tá complicado, mas sabemos aí que isso é em virtude do El Niño, mas faz parte. Pô, pelo menos fizesse alguma coisa que deu certo então, Léo, né? Semana passada o omelete não deu certo, pelo menos a máquina de lavar conseguisse consertar, né? Fala pra nós aí, fizesse um robozinho depois do resto das peças?
0: Nada.
1: Sobrou alguma coisa, conseguisse encaixar tudo no mesmo lugar?
0: Faltou parafuso.
1: Não sobrou nenhuma peça, geralmente sobrou. Quando eu me meto a fazer essas coisas aí, sempre sobra alguma coisa.
0: Parafuso, sobrou.
1: Aí eu fico perguntando, pra que o cara botou isso? Tá certo, Léo, tá certo. É o cara, quando faz um concerto em casa aí, a dona Maria fica orgulhosa do cara.
0: É verdade.
1: Vamos lá falar dos atendimentos, deixar de besteira, né, Léo? Falar dos atendimentos do Corpo de Bombeiros realizado aí nas últimas 48 horas. Tivemos no sábado aí o total de 6 ocorrências, 4 acidentes de trânsito, 1 APH, 1 busca-salvamento resgate. E no sábado não tivemos destaque. Já no domingo tivemos 2 atendimentos pré-hospitalar, no nosso famoso APH, 1 busca-salvamento resgate, que foi a captura de uma cobra que estava embaixo de uma geladeira, numa residência lá no bairro Bateias. Estive lá para fazer a captura desse animal. E tivemos ontem de manhã, quando a gente começou a entrar de serviço aí, por volta das 8 horas, as guarnições deslocaram-se até a rua Madre Paulina, aqui no bairro 7 de Setembro, bem em frente ao depósito do Mercado Livre. Foi uma colisão envolvendo um caminhão VW 1180 de cor branca, conduzido por um masculino de 56 anos que não apresentava lesões e dispensou o atendimento da guarnição. Já o segundo automóvel era um Fiat Palio cor azul, conduzido por um homem de 33 anos que estava consciente, orientado, já estava fora do veículo, saiu por meios próprios, encontrava-se com sinais vitais estáveis e referia dor no membro inferior direito. No banco dianteiro estava sua esposa, uma senhora de 32 anos, a vítima permanecia no interior do veículo, sendo necessário fazer técnicas de desencarceramento. Ela encontrava-se consciente, orientada com sinais vitais estáveis, referia dor na região lombar da coluna e no membro superior direito. Referia também dor no membro inferior esquerdo. Relatou estar gestante do 4º mês de gestação. Após procedimentos e a retirada dessa paciente do veículo por técnicas de desencarceramento, foi conduzida ao Hospital Santo Antônio, aqui de Gaspar. A Polícia Militar esteve no local para as competências legais. Essa colisão foi uma colisão traseira. Esse caminhão acabou colidindo na parte traseira deste Palio. Esse foi o único destaque do final de semana. A todos uma excelente semana. Beijo no coração dessa audiência maravilhosa. E só um negocinho, Léo. Segue o líder. Até amanhã, querendo nosso Deus.
0: Valeu, sargento, forte abraço, segue o líder. Olha, nesse momento, Corpo de Bombeiros Militar acionado para um acidente na BR-470. Pouquinho após a cegala dos alimentos. 9-1. Leonardo, dona encrenca.

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6: Cruzei na frente de uma academia de ginástica. Gente, eu era doido pra ver de perto que a academia funcionar. Eu achava que era só conversa. Existe. Vocês não vão acreditar. Eu pesquisei. Tem gente que paga pra fazer força. Mas vai rachar uma lenha. O resultado mesmo ainda vai ter lenha pra fazer comida. Chegou um rapazão com os braços compridos e roliço, mas te falo do homem certo pra tu pegar de sócio, pra descarregar um caminhão de melancia, sabe? O homem agarrou uma barra de ferro com umas bolotas nas pontas e eu pensei, é pesado aquele troço, porque as veias do pescoço do cidadão pareciam uns litrão de Guaraná, um esforço suando, meu Deus, ele não tá pagando, ele tá recebendo pra fazer isso aí. Uns correndo parado e eu pensei, quero chegar onde, os louquinhos? Outros andando de bicicleta de frente com uma janela e eu pensei, meu Deus do céu. Escapar, correr, eu tô perdido aqui fora, olha.
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4: Chegando a nossa receitinha de hoje, biscoito de polvilho simples. Ingredientes: meio quilo de polvilho azedo, uma xícara de chá de óleo, meia xícara de chá de leite integral, uma colher e meia de sopa de Maggi Fondor, um ovo. Vou repetir para você, confere aí, ó. Meio quilo de polvilho azedo, uma xícara de chá de óleo, meia xícara de chá de leite integral, uma colher e meia de sopa de Maggi Fondor e um ovo. Modo de preparo: em uma tigela misture bem o polvilho com o óleo, o leite e o Maggi Fondor. Junte uma xícara de chá de água quente, misture novamente com uma colher de cabo longo até ficar homogêneo. Junte o ovo e misture bem a massa com as mãos. Coloque a massa em um saco de confeitar, corte o bico, furo médio e distribua a massa em uma assadeira fazendo desenhos diversos. Leve ao forno médio alto, 200 graus, pré-aquecido, por cerca de 15 minutos ou até ficar levemente dourado. Retire do forno e espere esfriar. Tá aí, ó, biscoito de polvilho simples. Até a próxima e bom apetite.
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0: mesmo, Amy Winehouse. Essa aí vem lá pro meu amigo Fábio Bernardes. Alô, Fábio, bom dia. Quero mandar um alô pra dona Rosa Heiser, lá na Lagoa. Oi, dona Rosa, bom dia. E o xerife da Ivo Silveira, alô, Gerti.
1: Bom dia, Léo.
0: Bom dia.
1: Tudo bem?
0: Bom.
1: Bom início de semana pra ti.
0: Valeu, meu querido.
1: Eu queria fazer parte do sorteio da Laís Presentes.
0: Certo.
1: Moro aqui na rodovia Jorge Lacerda.
0: Ah, é, Jorge Lacerda. Não é Ivo Silveira.
1: Sou Gerti Blaze. Tudo de bom, um ótimo começo de semana e vamos lá, Mengão, né?
0: Opa, viva o Mengão.
1: Mais uma, vamos líder de novo.
0: É, segue o líder.
1: Valeu, um abração, tudo de bom pra ti, tá?
0: Valeu, Gert, um abraço, meu querido. A Marcelita Miller mandou aqui, Léo, toca uma música do Roupa Nova pra gente começar bem a semana e viva a segunda.

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4: Oi, hoje é segunda-feira, dia 14 de setembro de 2026. Eu sou a Suzy Lu, estou chegando com as previsões astrais para esse dia 14 de setembro. Vida longa para quem dá mais um giro em torno do sol. E quem faz aniversário dia 14 de setembro, gente, é do signo de Virgem, com a personalidade do signo de Touro. São pessoas que têm muito equilíbrio, guardam características essenciais no signo da Terra. Mostram-se prudentes, detalhistas, tudo de bom, hein, para você. Virginiano, virginiana, que dá mais um giro em torno do sol nessa segunda.
5: 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Áries, nascidos de 21 de março a 20 de abril.
6: Áries, podem surgir novidades e surpresa, mas você precisa ter flexibilidade e foco para seguir o fluxo. Seu lado sonhador fica evidente se você souber aproveitar as oportunidades. A cor para hoje é o amarelo. Números da sorte: 28, 48 e 36. Touro, nascidos de 21 de abril a 20 de maio. Touro, você começa esse dia fazendo planos para o futuro com o seu foco na carreira. E não vai faltar tempo para lidar com a vida pessoal. Cor para hoje: pink. Números da sorte: 06, 51 e 15. Gêmeos, nascidos de 21 de maio a 20 de junho. Gêmeos, o seu maior desafio é manter o foco no trabalho sem ficar sonhando acordado. Também não vale se empolgar e prometer mais do que você consegue entregar. A cor para hoje, Gêmeos, é o azul. Números da sorte: 45, 20, 18. Eu já volto e falo com Câncer, Leão e Virgem, mais um bloco de previsões.

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7: A concessionária Arteris informa reajuste nas tarifas de pedágio a partir desta segunda-feira em 4 pontos de cobrança na rodovia federal BR-101 entre a Grande Florianópolis e o norte de Santa Catarina. O valor base cobrado para automóveis passa de R$ 5,70 para R$ 5,90, com impacto proporcional para as demais categorias veiculares. O município de Calmon, no meio-oeste de Santa Catarina, encerra as inscrições para concurso público nesta segunda-feira. São ofertadas 101 vagas para contratação imediata em diversos cargos. O Festival Nacional de Teatro para Crianças e Jovens de Blumenau começa nesta segunda-feira no município do Vale do Itajaí. Cerca de 4.000 estudantes participam das atividades gratuitas ao longo da semana no Teatro Carlos Gomes. A programação prevê peças teatrais profissionais, oficinas, seminário de estudos e mostra de teatro estudantil.
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0: Faltando 15 minutos para as 10 horas da manhã, aqui nos estúdios Sentinela, Gil Dias trazendo informações sobre a greve na Caixa Econômica Federal. Gil, bom dia.
1: Alô, Léo, bom dia você que está ligado na Sentinela FM. Sim, a greve nacional dos funcionários da Caixa Econômica.

0: Federal continua ativa por tempo indeterminado. Os trabalhadores rejeitaram na sexta-feira em assembleia a proposta final apresentada pela direção do banco e, contudo, após forte mobilização da categoria, a Caixa recuou nas ameaças de corte imediato de benefícios. O impasse principal, o maior foco da discordância, gira em torno do Caixa Saúde, o plano de assistência médica aos funcionários. Os empregados contestam os reajustes propostos nos valores de contraparticipação, mensalidade e taxas por consulta essenciais. Portanto, ontem à noite ainda eu conversei com o presidente do Sindicato dos Bancários de Blumenau, Gaspar Região, o Edson Luiz Raman, que confirmou que as caixas lá de Blumenau, são várias caixas econômicas, estarão fechadas ainda hoje, e aqui em Gaspar também a Caixa Econômica segue fechada para atendimento ao público. Só funciona aí atendimentos no caixa eletrônico e também os serviços virtuais. Portanto, a informação, a gente vai seguir acompanhando, Léo Miglioli, essa situação da Caixa, que é com certeza o banco que mais oferece serviços aqui em Gaspar e em todo o Brasil. O pessoal que precisa ir aí ao caixa eletrônico, muitas vezes não sabe lidar muito com o caixa eletrônico e procura orientação por aquele funcionário da Caixa, e esse funcionário não estará trabalhando também durante este período. Amanhã a gente volta atualizando essa informação. Léo Miglioli.
1: Gil, obrigado pelas informações. São 9:47. Eu vou trazer essa aqui, ó.

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0: previsões astrais de volta hoje, segunda-feira. Boa semana para você. Câncer, Leão e Virgem, Câncer, nascidos de 21 de junho a 22 de julho. Câncer, encerrar assuntos pendentes pode ser mais difícil do que parece, ainda mais se você não conseguir manter o foco. Astral altão no amor, hein? Cor para hoje rosa, números da sorte 45, 47 e 11. Leão, nascidos de 22 de julho a 22 de agosto. Leão, você vai ter facilidade para interagir com as pessoas. Se quiser manter tudo numa boa, evite exagerar nas cobranças, tá bom? A cor para hoje é o preto, Leão, e os números da sorte 29, 36 e 20. Virgem, nascidos de 23 de agosto a 22 de setembro, Virgem, você conta com seu lado prático para resolver pendências, mas mantenha sua atenção. Uma coisa só talvez não seja tão fácil quanto parece. O amor segue baile. Cor para hoje, violeta, números da sorte 13, 59 e 23. Eu já volto e falo com Libra, Escorpião e Sagitário.
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1: E vamos agora falar de esporte. Aí vem ele, Miguel Vilvoc, é com você, Miguel.
6: Muito bom dia para você, Lamiglioli. Bom dia para você que acompanha o programa Contatos com a Cidade nesta manhã de segunda-feira. Trazendo informações da Série A do Campeonato Nacional. Flamengo se mantém na liderança do torneio nacional. Pela 27ª rodada, Coritiba 3, Atlético Paranaense também 3, Atlético Mineiro 3, Fluminense 1, Grêmio 1, Vasco da Gama 2, Chapecoense 1, Internacional 2, Palmeiras 2, São Paulo 0, Botafogo 1, Bragantino também 1, Santos 2, Cruzeiro 1, Mirassol 2, Vitória da Bahia também 2, Flamengo 2, Corinthians 1. Hoje fecha a rodada, 20 horas tem Bahia e Remo lá do Belém do Pará. Jogo que pode mudar o G4 da Série A, caso Bahia vença o Remo na Fonte Nova hoje pela 27ª rodada. Pela Série B do Campeonato Brasileiro, 28ª rodada, e o Criciúma, hein? Criciúma tomou uma sapatada lá do Atlético Goianiense, perdeu pelo placar de 4-0 no estádio Antônio Ancioli, lá em Goiânia. Juventude 0, Atlético 1, Novo Horizontino 1, Cuiabá também 1, Fortaleza 1, Ceará 0. Hoje, 19:30, tem Botafogo de São Paulo e Goiás, América e São Bernardo, 21:30 na capital catarinense. Hoje, um jogo crucial para o Avaí. É vencer ou vencer para se afastar da zona do rebaixamento. Amanhã, 19:30, Londrina e Ponte Preta. No mesmo horário, Náutico e Operário. Também amanhã, às 21 horas, tem CRB e Sport Recife. Pela Série C do Campeonato Brasileiro, segunda fase, Botafogo da Paraíba 0, Floresta 1, Maringá 0, Santa Cruz 1. Pelo grupo C, Ferroviária de São Paulo 1, Paysandu 0, Brusque 1, Inter de Limeira também 1. Pela quarta divisão finalizou o campeonato nacional. É o primeiro sempre a finalizar na temporada. A equipe do Uberlândia empatou com o CSA das Alagoas em 1-1, depois da vitória de 2-0 no estádio Arapiraca. E o Uberlândia, então, ontem com empate em 1-1, vai jogar a Série C do próximo ano, juntamente com a equipe do Asa, lá das Alagoas. O Uberlândia, então, é campeão brasileiro da quarta divisão nacional. 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As informações para vocês nesta manhã de segunda-feira. Eu volto a falar de esporte às 18:15. Até lá.
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0: mais previsões astrais para essa segunda-feira. Libra, Escorpião e Sagitário. Eu falo com você, Libra, nascidos de 23 de setembro a 22 de outubro. Libra, nem tudo vai ser perfeito, mas com a Lua seguindo no seu paraíso astral, você vai contar com charme de sobra para driblar qualquer problema. Mostre as suas ideias. Cor para hoje dourado, número da sorte 3001 e 19. Escorpião, nascidos de 23 de outubro a 21 de novembro. Escorpião, assuntos antigos ou ligado à família se destaca. Também pode surgir atrito com o pessoal de casa. Para evitar o desgaste emocional, foque apenas nas suas tarefas. Cor para hoje bege, números da sorte 33, 44 e 41. Sagitário, nascidos de 22 de novembro a 21 de dezembro. Sagitário, você vai ficar mais falante do que o normal. Então aproveite para expandir seus contatos, inclusive no trabalho. Mas mantente focar, porque a chance de perder detalhes importantes é grande, tá? A cor para hoje é o laranja, números da sorte 03, 37 e 28. Eu já volto.

0: Vamos lá, 10 horas, 7 minutos. Oi, Tere, bom dia.
1: Bom dia, Tere França do Alto Gasparinho, segundou, vamos para mais uma semana, quero participar do sorteio da Laís Presente, beijo para todos, toca uma música com Jorge Mateus, beijo.
0: Deixa comigo. Romilda.
2: Bom dia, Léo.
0: Bom dia.
2: Gostaria de participar do prêmio.
0: Beleza, boa sorte. Ô Wilson.
3: Bom dia, Léo.
0: Bom dia.
3: Léo, coloca meu nome aí no sorteio, querido. Um bom dia e uma boa semana.
0: Valeu, valeu, Wilson. Oi, Maria.
4: Bom dia, Léo.
0: Bom dia.
4: Você, aqui é Maria Luísa Gasparini, queria passar participar do sorteio, beijo e boa semana.
0: Valeu, igualmente. Oi, Rosana.
5: Bom dia, Rosana de Santa Terezinha. Quero ganhar esse prêmio aí. E sábado fui lá saborear o pastel que eu ganhei.
0: Oh, que maravilha, hein, Rosana? É a Sentinela sempre prestigiando os nossos ouvintes e os nossos ouvintes prestigiando a Sentinela. 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

0: sucesso, ela, Bonnie Tyler. Gente, eu preciso hoje mandar um abraço porque tá de aniversário hoje o locutor Marcelo. Lá da 89, alô Marcelo. Aquele abraço, o Marcelo, muitos anos de vida. Rapaz bacana, rapaz querido. Assim, ó, até que eu conheço não tem defeito, porque é flamenguista, é rubro-negro. E hoje tá de aniversário. Parabéns, Marcelo. Felicidades, muitos anos de vida. Que o Papai do Céu te abençoe sempre, meu amigo. Tudo de bom, viu? Quero mandar um alô pra Kátia Cunha, lá do Gaspar Mirim, Léo, viva o Mengão. Alô pra Maria Carmen Guedes. Oi, Maria, bom dia. Bom dia pra Sônia Bertoldi. Oi, Sônia.
1: Bom dia, Léo.
0: Bom dia.
1: Tudo bem?
0: Tudo bom.
1: É, coloca eu no sorteio, meu
0: claro.
1: Paulino e a minha filha Milane.
0: Certo.
1: Bertoldi aqui da colônia, no sorteio da Laís presente.
0: Deixa comigo.
1: Obrigado.
0: Valeu, Sônia, boa sorte, querida. Ó, Robson Kraus por aqui. Porque tem vaga de emprego lá na Cravil. Alô, Robson.
2: Muito bom dia, Léo. Bom dia, ouvintes do Contatos com a Cidade, passando por aqui. 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Um grande abraço, bom dia!
0: Valeu, valeu, Robson, forte abraço!

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0: Último bloco de previsões astrais para hoje, Capricórnio, Aquário e Peixes. Boa semana, Capricórnio. Nascidos de 22 de dezembro a 20 de janeiro, Capricórnio, boa parte da sua atenção continua focada nas finanças. Por isso, a chance de conseguir uma grana extra pode ser alta. Cor para hoje é o verde, números da sorte 31, 23 e 15. Aquário, nascidos de 21 de janeiro a 19 de fevereiro, Aquário, o dia deve correr com mais tranquilidade hoje. Confie nas decisões, tudo vai se resolver numa boa. Cor para você hoje é o vermelho, números da sorte 21, 10 e 37. E para fechar as previsões, Peixes, nascidos de 20 de fevereiro a 20 de março, Peixes, nem tudo vai ser tão perfeito quanto você gostaria. Aliar intuição e praticidade pode resolver muita coisa. A cor para hoje é o branco, números da sorte, Peixes, 50, 51 e 53. Amanhã tem mais previsões. Boa semana para você, até lá.
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4: A Secretaria de Estado da Proteção e Defesa Civil emitiu boletim de ocorrências nesta segunda-feira, atualizando para 18 o número de municípios de Santa Catarina que decretaram situação de emergência por conta de estragos sofridos pelas chuvas da última semana. 237 pessoas seguem desabrigadas e 239 desalojadas. A Superintendência Estadual dos Correios em Santa Catarina informou nesta segunda-feira a manutenção dos serviços diante de paralisação anunciada por trabalhadores da estatal. O Tribunal Superior do Trabalho determinou a permanência de 80% do efetivo em atividade. Os Correios mobilizam empregados administrativos para outras funções, visando preservar o fluxo logístico. A FAPESC encerra nesta segunda-feira as inscrições para a chamada pública de seleção de bolsistas junto à IPAGRE. São ofertadas 57 vagas para bolsas de pesquisa. O edital está disponível no site da instituição.
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0: 10:27. Oi, Luzia. Bom dia.
1: Gostaria de participar do sorteio.
0: Certo.
1: Beijo pra vocês.
0: Valeu. Será que a Luzia deu a sua famosa caminhada hoje de manhã? Está comigo aí, dona Helena.
2: Leozinho.
0: Oi.
2: É dona Helena, eu quero participar do sorteio.
0: Certo.
2: Tudo de bom pra você.
0: Valeu, querida. Oi, Arlene, bom dia.
3: Bom dia, Leo.
0: Bom dia.
3: Aqui é Arlene Maria de Souza.
0: Oi.
3: Santa Terezinha. Queria agradecer, né, pela pizza.
0: Ó, olha aí, ó.
3: Nós pegamos sábado, tava muito gostosa, muito boa.
0: Que legal.
3: Essa turma da Prodoto lá da pizzaria, restaurante lá.
0: Que legal, que bacana.
3: Tá bom? Bota dinheiro no sorteio de novo aí.
0: Claro, querida, um abraço. E parabéns, hein. Ó, a Luzia falou assim, Léo, e hoje eu fui longe, hein? Hoje deu pra gastar a sola do sapato, então, Luzia. Ô, Jéssica, bom dia.
4: Bom dia, Léo, você
0: acordou,
4: né?
0: Ah, ô, Jéssica, deixa eu dar uma olhadinha nesse teu microfone aí.
4: Léo,
0: ah,
4: eu quero participar do sorteio da Laís presente, tá?
0: Beleza.
4: Coloquei o sorteio aí.
0: Beleza.
4: Do bairro Coloninha.
0: Valeu.
4: Valeu, Léo.
0: Valeu.
5: E aí, Léo, bom dia. Tudo certo? Não, os corintianos só ficaram no cheirinho, né?
0: É verdade.
5: Também, né?
0: É verdade.
5: Só nós que é líder.
0: Segue o líder. Ó, eu falei aqui, né, gente, que se o Corinthians ganhasse do Flamengo, eu tirava o bigode, né? Minha esposa tá lá em casa mordendo as costas. Alô pra Roselaine Pereira Ferretti. A Jussira Eufrásio. Oi, Jussira, bom dia. A Marlene deixa me escrever na margem esquerda. Alô, seu Pedro.
6: Bom dia, meu amigo Léo.
0: Bom dia.
6: Me coloca aí nesse sorteio desse brinde da Laís presente.
0: Beleza.
6: Pedro Nicoletti, do bairro Margem Esquerda. E um abençoado começo de semana pra todos.
0: Valeu, abraço, valeu, seu Pedro. Amigo. Um abração, meu querido.

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0: 10 horas 39 minutos. 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

0: Santuário Bairro Santa Terezinha. Quero participar do sorteio. Um bom dia a todos.
1: Pergunta se já me viram no cabaré.
2: Bom dia, Léo. Sou a irmã do bairro Gasparinho. Gostaria de participar do sorteio. Um abraço, boa semana.

0: Dialéu, bom dia, Léo. Célio Goleiro do Grande. Bota o sorteio da forma geral ali, beleza, meu querido? Bora lá, que segunda começou já, né? Vai chover o negócio aí.
1: Todos me assentinaram. Bom dia, Léo. É, segundo, beleza?
2: Bom dia, Léo. Quero participar do sorteio. Bota Lucinda Grosselli. Bom começo de semana. E dale, Flamengo. Dale nesse Palmeiras. Passaram a mão no São Paulo ontem. Uma falta que o São Paulo fez. Expulsaram o jogador de São Paulo. E a mesma falta que o Palmeiras fez no São Paulo. Nada fizeram.
3: Ô, seu Henrique. Olha que isso, aquilo ali não foi falta. Eu sou um terneirinho. Quase quebrou o tornozelo do Piquerez. E olha que eu tava torcendo contra o Palmeiras. Mas eu sou muito justo.

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10:53. Quero mandar um alô pra Silvete da Silva. Alô pra Anitta. Anitta, bom dia. Alô pra Luzia Isabel Vipel, André de Souza, lá da margem esquerda. Alô pra Rosane Reinetti, no bairro 7. A Cleide, da margem esquerda. A Ana Maria Deschamps, também ligadinha com a gente. Alô pra Edinalda. Oi, Edinalda, bom dia.

0: mandar um alô pra Jocely. Oi, Jô, bom dia.
1: E a Léo.
0: Bom dia.
1: Jô, aqui do Gasparinho, segundo, né, Léo?
0: É verdade.
1: Graça. Estamos mais uma vez aqui fazendo nossos trabalhos domésticos, escutando a Rádio Sentinela.
0: Ô, oh, coisa boa.
1: E, Léo, me coloca aí no sorteio da Laís presente, Léo.
0: Certo. Deixa comigo.
1: Um abraço, meu querido.
0: Valeu! Alô pra Rosane Bruno da Silva e o José Carlos também. A Heloísa Lana perguntou, Léo, sabe me informar se vai faltar energia aqui no bairro Bateia hoje à tarde? Oi, Luísa, informações que nós temos é sobre o SAMAI, que informa que em algumas regiões do bairro Bateias e Barracão podem ser afetadas por desabastecimento pontual, devido à continuação da obra da rede de água ligando o novo reservatório da ETA 4. As equipes já estão no local e a obra já está em execução. A gente orienta aí os moradores para que façam uso consciente da água. O fornecimento será restabelecido gradativamente assim que os trabalhos forem concluídos ao final do dia. Sobre energia, não recebo nenhuma informação. Já sobre a água, tá aí o comunicado do SAMAI para você, morador do bairro Barracão e Bateias. Ô Flávio, bom dia!
2: Bom dia, meu amigo!
0: Bom dia!
2: Santa Paz!
0: Tudo certo!
2: Vamos na vida aí!
0: Opa! Ô, oh, maravilha!
2: Aí, um abraço aí, me correndo no sorteio!
0: Ó, aí sim, hein? Aí é complicado, né, Flávio? Todo dia olhando o marzão aí, Navegantes. Sabe que hoje tá meio friozinho, né? Ô, Terezinha.
3: Bom dia, Léo.
0: Bom dia.
3: É Terezinha, capestrando a coloninha, gostaria de participar do sorteio da Laís Presentes.
0: Beleza.
3: Uma boa semana para nós. Deus abençoe nossa semana.
0: Amém.
3: Abraço.
0: Valeu, querida. Oi, Valina.
4: Bom dia, Léo.
0: Bom dia.
4: Tudo bem?
0: Tudo certo.
4: Sou a Valira de Paracom.
0: Oi, Valira.
4: Queria homenagear meus dois netos,
0: a
4: Cristiane e o Cristi, que estão de aniversário hoje.
0: Oh, maravilha.
4: E deixar para eles um feliz aniversário.
0: Que bacana, que legal.
5: Sol tem sol.
0: Alô, dona Valira. Alô, Cristian. Alô, Cristiane. Aquele abraço, viu? Devem ser gêmeos, né? 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
0: 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Alô, Prazete, Léo, parabéns pelo teu programa, hein? Todo dia de manhã, o contato com a cidade, você alegra Gaspar e a todos. Parabéns a Sentinela do Vale. Ah, é o Antônio Donizete, aí aquele abraço, gente. Tem mais aqui comigo, é a Letícia lá do bairro Bateias. Léo, manda um bom dia aí pra facção da Preta. Meu amigo Alberto, fala Alberto, bom dia.
5: Bom dia, Léo, tudo certo?
0: Tudo certo.
5: Estamos na escuta da Sentinela.
0: Aí sim.
5: Tem como colocar uma música aí pra nós ouvir nessa segunda-feira aí?
0: Ah.
5: Pode ser aquela Calcinha de Renda?
0: Opa.
5: Oferta lá pra Sertão Verde, pra Aline, pra facção da Azumira.
0: Certo.
5: Coloca nós no sorteio aí pra nós tentar a sorte hoje que é segunda-feira.
0: Opa.
5: Um abraço. Tchau e obrigado.
0: Tchau, obrigado, Alberto. Gente, vou ficar devendo aqui algumas mensagens no nosso WhatsApp. Mas saibam que já estou colocando, terminando de colocar aqui todo mundo no sorteio. A todos que participaram, meu muito obrigado. Quero mandar um alô lá pra Joelma Silveira. Alô, Joelma! Que tá desejando os parabéns. É a Salete, o Argel, o Vinícius, a Inara e o Luiz Fernando. Ah, e o Luiz Fernando tá de aniversário hoje também, hein? Parabéns à sogra Salete, do sogro Argel, do cunhado Vinícius, da noiva Inara. Aí sim, hein? Muita festa por lá, hein? E vamos lá, hein? Vamos pro sorteio. Vamos ver quem leva pra casa o brinde da Laís Presentes de hoje. Agradecer ao meu amigo alemão, o Décio lá da Laís Presentes. Alô, Delcio, aquele abraço, meu guri. Delcio disse que ele até tentou sair correndo para segurar o carro que desceu o morro da Igreja Matriz, mas ele falou que não deu tempo. Mas que ele ia segurar, ele falou que se ele estivesse embaixo, ele segurava. Vamos lá, vamos lá, vamos pro sorteio.

já tenho aqui, é uma ganhadora. É a Suzana Pereira da Silva. Alô, Suzana! Parabéns, Suzana. Você é a ganhadora de hoje, tá certo? Gente, eu vou ficando por aqui. Um forte abraço, beijo no coração. Até amanhã. Tchau, fui!

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2: Olá, muito bom dia a você, servidora e servidor público, a você, trabalhador e trabalhadora da nossa região. Começa agora mais uma Voz do Servidor. Eu sou Jefferson Debus, presidente do Sintraspug, e é um prazer estar com vocês nesse espaço de informação, direito e cidadania.
3: Fala pessoal, uma abençoada semana a todos. Eu sou o Winner Tizon, diretor do Sintraspug, e hoje o nosso programa está recheado de informações importantes para o seu dia a dia profissional. Fiquem ligados.
2: E para abrir nosso programa, vamos direto ao bate-papo da semana.
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3: Presidente, a gente está então agora no mês de setembro e nesse mês a gente vai abordar aqui temas muito relevantes para o dia a dia dos trabalhadores e servidores públicos do nosso município.
2: Muito bem, William. Hoje vamos conversar então sobre um tema urgente, complexo, mas que precisa ser debatido de forma aberta e responsável: a saúde mental, o impacto das condições de trabalho e a prevenção do suicídio.
3: É exatamente, Jefferson. Muitas vezes enxergamos a saúde mental apenas como uma questão individual, mas os números mostram que se trata de um desafio de saúde pública global e estrutural. Para dimensionar o tamanho desse impacto, na Organização Mundial da Saúde aponta que mais de 720 mil pessoas perdem a vida por suicídio todos os anos no mundo. Isso representa aproximadamente um em cada 100 mortes registradas no planeta.
2: Esse é um fenômeno que afeta desproporcionalmente certas populações e regiões. Cerca de 73% a 80% de todas as mortes por suicídio ocorrem em países de baixa e média renda. Além disso, entre jovens de 15 29 anos, o suicídio já se tornou a terceira principal causa de morte no mundo.
3: Presidente, outro dado muito importante trazido pela OMS e pela OPAS mostra um contraste regional preocupante. Quanto à taxa global média de suicídios caiu entre 36% entre os anos 2000 e 2019, na região das Américas ocorreu um caminho inverso, registrando um aumento de 17% no mesmo período.
2: Pois é, William. E quando olhamos para a realidade brasileira, os boletins epidemiológicos do Ministério da Saúde indicam que o Brasil segue essa mesma tendência de crescimento que tem sido observada nas Américas. Entre 2010 e 2021, a taxa de mortalidade por suicídio no país subiu 42%, passando de 5,2 para 7,5 óbitos por 100 mil habitantes.
3: Isso mesmo. Em 2021, o Brasil contabilizou 15.507 mortes por suicídio. E a análise detalhada desses dados epidemiológicos revela que os especialistas chamam de paradoxo de gênero. Nos óbitos registrados pelo Sistema de Informação sobre Mortalidade, 77,8% ocorreram entre homens.
2: Pois é, por outro lado, quando analisamos as notificações de violência autoprovocada e de autolesão no Sistema de Informações de Agravos e Notificação, que registrou 114.159 casos em 2021, mais de 70% dos atendimentos envolvem o sexo feminino. Isso demonstra que os homens e mulheres vivenciam e expressam o sofrimento de maneiras distintas.
3: Presidente, é fundamental lembrar que a mortalidade por suicídio é apenas a ponta de um iceberg. A OMS estima que para cada morte consumada ocorrem pelo menos 20 tentativas e cerca de 5 a 6 pessoas próximas sofrem impactos emocionais e sociais profundos. Além disso, cerca de 90% das pessoas que morrem por suicídio apresentam algum transtorno mental prévio, sendo a depressão o mais frequente.
2: Bom, William, diante desse panorama, surge uma pergunta crucial: qual é o papel do ambiente de trabalho em toda essa dinâmica?
3: Então, Jefferson, considerando que nós passamos cerca de 1/3 da nossa vida adulta no ambiente de trabalho, a organização laboral tem um papel direto sobre a saúde mental. O local de trabalho não pode ser um fator causador de adoecimento psíquico, nem agravante de condições pré-existentes.
2: É, e no setor público, esse alerta é extremamente crítico. Dados apresentados em audiência pública no Senado revelaram que mais de 500.000 de servidores públicos federais foram afastados do trabalho apenas em 2025, em decorrência de transtornos de ansiedade, depressão e síndrome de burnout.
3: Então isso só mostra a escala do sofrimento mental nas instituições. Ambientes caracterizados por assédio moral, cobranças desmedidas, falta de reconhecimento, rigidez burocrática e jornadas exaustivas geram um desgaste emocional profundo.
2: É, e vale destacar que a manutenção de um ambiente de trabalho seguro, íntegro e saudável não é uma mera opção da gestão, mas um dever legal do empregador. Essa obrigação está amparada pela Constituição Federal, pela CLT e também pela norma reguladora número 1, NR1, que estabelece responsabilidades objetivas para o gerenciamento dos riscos ocupacionais, incluindo aí os riscos psicossociais.
3: Além das relações interpessoais no trabalho, os estressores econômicos e financeiros atuam como fortes gatilhos para as crises de saúde mental. O desemprego, a instabilidade financeira e a perda brusca de renda aumentam significativamente o risco de comportamentos suicidas.
2: Nos homens, por exemplo, o desemprego ou a aposentadoria muitas vezes acarretam a perda do papel sociocultural rígido de provedor do lar, o que pode levar a um colapso na autoimagem e aumentar a vulnerabilidade. Nas mulheres trabalhadoras, os fatores de risco incluem a desigualdade salarial, a falta de equidade nas promoções e a sobrecarga gerada pela dupla jornada, que acumula a rotina profissional e as tarefas de cuidado do lar e da família.
3: Presidente, há também novos fatores emergentes no cenário nacional. Durante uma audiência no Senado, representantes do Ministério da Saúde demonstraram profunda preocupação com o impacto das apostas esportivas online, aquela que nós chamamos das bets.
2: Pois é, estudos citados pela OMS e pelo Ministério da Saúde indicam que pessoas endividadas devido a apostas online possuem até 15 vezes mais chances de cometer suicídio devido ao sofrimento e ao desespero decorrente do endividamento. A crise financeira aguda pode funcionar como um gatilho impulsivo em momentos de sofrimento extremo.
3: Sabemos da gravidade de todos esses números, mas é preciso deixar uma mensagem clara. O suicídio pode ser prevenido. Para isso, especialistas reforçam que precisamos de estratégias intersessoriais, que unam saúde, a educação, a gestão pública e principalmente o ambiente de trabalho.
2: Nas empresas e nos órgãos públicos, a prevenção envolve criar uma cultura de acolhimento, treinar lideranças para identificar sinais de sofrimento, sem julgamento ou discriminação, combater o assédio e promover o equilíbrio entre a vida pessoal e profissional.
3: Para você que está nos ouvindo e é servidor, trabalhador ou gestor que está passando por momentos de sobrecarga, ansiedade ou sofrimento psíquico, saiba que pedir ajuda é um ato de coragem e um direito. Você pode buscar ajuda no CAPS, no nosso município ou até mesmo no CVV.
2: É, o Centro de Valorização à Vida, CVV, realiza um trabalho pioneiro de apoio emocional e prevenção ao suicídio no Brasil. Isso há 64 anos. Com mais de 2.300 voluntários, o CVV realiza mais de 2 milhões de atendimentos anuais.
3: Presidente, é importante lembrar que o atendimento do CVV é totalmente gratuito, anônimo, sigiloso e disponível 24 horas por dia. Você pode entrar em contato ligando para o número 188 ou acessando o site cvv.org.br para atendimento por chat.
2: A saúde mental no trabalho é um compromisso coletivo. Vamos juntos quebrar tabus, cuidar das nossas instituições e salvar vidas. Bom, William, mas vamos mudar um pouco de assunto e falar também um pouco sobre uma das mobilizações mais importantes para o país para a preservação também de vidas, a Semana Nacional de Trânsito, celebrada anualmente entre os dias 18 e 25 de setembro.
3: É isso mesmo, presidente. Instituída oficialmente pelo Código de Trânsito Brasileiro em 1997, essa semana tem o papel fundamental de promover a conscientização e a educação para a construção de vias mais seguras.
2: E vale lembrar como essa campanha evoluiu. Nos primeiros anos, as ações eram mais simples, focadas na distribuição de panfletos nas ruas e em palestras escolares. Com o tempo, as estratégias se tornaram muito mais sofisticadas, incorporando a tecnologia, mídias sociais e grandes parcerias para alcançar a população em todo o país.
3: Temas históricos como a direção defensiva, a obrigatoriedade de cinto de segurança, os riscos de beber e dirigir foram essenciais para reduzir acidentes ao longo dos anos. Mas a campanha de 2026 propõe dar um passo ainda mais profundo.
2: Pois é, em 2026, o tema central definido para a campanha é do trânsito e enxergar o outro é salvar vidas. Essa mensagem marca um ponto crítico e estabelece uma verdadeira mudança de paradigma da segurança viária do Brasil.
3: Diferente das campanhas tradicionais que focavam prioritariamente em regras de trânsito e punição, o tema de 2026 coloca a empatia no centro do debate. A ideia é questionar aquela cultura antiga em que o condutor de um veículo se sente superior na via pública.
2: Exatamente, William. O verdadeiro desafio atual não é apenas técnico ou regulatório, mas profundamente cultural. Exige que cada cidadão reconheça quem está ao lado como uma pessoa e não como um obstáculo a ser ultrapassado.
3: Presidente, para entendermos por que a empatia e a percepção do outro são vitais, precisamos olhar para esses números. O Brasil registra aproximadamente 35 mil mortes anuais em acidentes de trânsito.
2: William, e o dado mais impactante é que cerca de 60% dessas fatalidades envolvem os usuários mais vulneráveis das vias, que são os pedestres, os ciclistas e motociclistas, que dividem espaço com veículos de grande massa.
3: E além disso, estima-se que 90% dos acidentes graves acontecem devido às falhas de percepção e de comunicação entre os usuários de trânsito.
2: Bom, é por isso que enxergar o outro faz tanta diferença. Quando um motorista percebe e respeita o ciclista ao seu lado, reduz drasticamente o risco de colisão. Da mesma forma, quando um pedestre reconhece o espaço do motociclista, previne conflitos perigosos.
3: Coordenada pelo Conselho Nacional de Trânsito, o CONTRAN, a Semana Nacional de Trânsito mobiliza centenas de atividades por todo o país. E para 2026 estão previstos seminários escolares sobre convivência segura, orientação sobre pontos cegos, visibilidade para condutores e ações para incentivar o comportamento preventivo dos pedestres.
2: Essa trajetória de conscientização vem se consolidando ano a ano. Em 2024, a campanha trouxe o tema Paz no Trânsito Começa por Você, escolhido por votação popular. Já em 2025, o recado foi: desacelere, seu bem maior é a vida, chamando a atenção para os riscos da pressa ao volante.
3: E para que essas mensagens cheguem a todos os cantos do país, a colaboração entre os setores público e privado é indispensável. Governos, por meio do DENATRAN e dos DETRAN estaduais, fornecem um apoio institucional. As ONGs entram com sua experiência técnica e comunitária, enquanto as empresas privadas contribuem com os patrocínios e campanhas corporativas.
2: A Semana Nacional de Trânsito trabalha com metas muito claras: reduzir acidentes e mortes, promover a educação viária para motoristas, ciclistas e pedestres, e engajar a comunidade local em parcerias estratégicas.
3: E a eficácia dessas ações é acompanhada de perto. A avaliação é feita através de monitoramento contínuo das estatísticas de acidentes, pesquisa de opinião pública para medir a mudança de comportamentos e relatórios de participação das atividades.
2: A construção de um trânsito humanizado e seguro não depende apenas de leis, mas de escolhas diárias e conscientes de cada um de nós. Seja você motorista, motociclista, ciclista ou pedestre, lembre-se, a sua atitude salva vidas.
3: Perfeito, presidente. Só lembrando aos nossos ouvintes que nos próximos programas voltaremos a abordar esses assuntos com especialistas dessas áreas, Setembro Amarelo e a Semana Nacional do Trânsito. E você, ouvinte, não saia daí. No próximo bloco teremos o nosso momento jurídico, onde vamos responder a dúvida enviada por um ouvinte e também vamos parabenizar os aniversariantes da semana. Voltamos no instante.
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2: Estamos de volta com a Voz do Servidor. William, qual é a dúvida do momento jurídico de hoje?
3: Presidente, hoje o nosso servidor nos indaga a seguinte questão. Posso pedir uma licença sem salário para resolver projetos pessoais ou viajar sem perder o cargo? Vamos ouvir agora, então, a resposta da nossa assessoria jurídica.
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4: Bom dia, Jefferson, William e todos os ouvintes da Rádio Sentinela do Vale, em especial os nossos servidores públicos. O questionamento dessa semana indaga sobre a possibilidade do servidor ter uma licença sem salário para resolver projetos pessoais sem perder o cargo. E nós, de fato, temos uma licença dessa natureza, licença para tratar de interesses particulares prevista no nosso estatuto com prazo de 2 anos. Essa licença, ela é não remunerada, ela traz alguns prejuízos na contagem de alguns benefícios funcionais do servidor, como a licença-prêmio e o triênio. E tem algo muito importante a ser considerado no que se refere a essa licença. A concessão dela por parte da administração é discricionária. Em outras palavras, isso significa que a lei dá à administração o poder de conceder ou não esta licença ao servidor. Então essa era a dúvida da semana, que fica aqui respondida. Um abraço a todos.
2: E lembrando a você, trabalhador, se tiver dúvidas sobre seus direitos, envie sua pergunta para o WhatsApp 479-9657-2735, que ela pode ser a escolhida para o próximo programa. Lembre-se de se identificar caso queira ter seu áudio divulgado nesse espaço. E o que temos agora, William?
3: Presidente, agora temos os aniversariantes da semana.
2: Bom, agora chegou a hora de celebrar a vida daqueles que constroem a nossa história no dia a dia. Vamos aos parabéns da semana.
3: Nossos abraços especiais, então, para essa semana, para os servidores e trabalhadores aniversariantes. Hoje, na data de hoje, segunda-feira, Luziana Neves Ferreira de Souza, Matheus Landislau Flauzino, Valdecir Lucas Dias. Na terça-feira, Luana Aparecida Kemper dos Santos, Paulo Vitor Estevão. Na quarta-feira, então, Eni Maria da Silva, Ivete Maria da Silva Medeiros, Josiane Patrícia dos Santos, Maria Alice da Silva. Na quinta-feira, Edson Carlos Pereira, Eva Adriana Norbach Ferreira, Nércio Lucchini e Rosires Defraim. No sábado, então, presidente, Marciana de Souza Veloso Wengner, Marcos Tiran e Thaís Fabíola de Oliveira. Aí os aniversariantes da semana, um parabéns da equipe Sintraspug.
2: Bom, que Deus abençoe a vida de cada um de vocês com muita saúde, paz e conquistas. Feliz aniversário em nome de toda a diretoria do Sintraspug. Agora, no nosso último bloco, uma mensagem motivacional imperdível para refletir e renovar as suas energias nessa semana. Continue conosco.
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3: Você já parou para pensar no valor de um simples olhar? Na carreira, no dia a dia, tantas vezes andamos no piloto automático que esquecemos que cada veículo, cada pedestre ou cada colega ao nosso lado carrega uma história inteira.
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3: 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Na rotina, enxergar o silêncio e o sofrimento de alguém ao nosso lado é a atenção necessária para oferecer apoio e salvar uma vida.
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3: 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No trânsito e na vida, enxergar o outro é salvar vidas.
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0: E assim, chegamos ao fim de mais uma edição do programa Voz do Servidor. Queremos lembrar a todos os servidores públicos e trabalhadores da iniciativa privada que o Sintraspulg está de portas abertas para atender você.
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0: Agradecemos pela sua audiência e companhia. Um forte abraço e uma excelente semana a todos e até o próximo programa.
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2: Louvado seja o nome de nosso Senhor Jesus Cristo, para sempre seja louvado. Amados irmãos e irmãs, paz e bem, sou César Costa, das equipes de Nossa Senhora e da Pastoral Familiar. Em nome do Pai, do Filho e do Espírito Santo. Amém. O anjo do Senhor anunciou a Maria e ela concebeu do Espírito Santo. Eis aqui a serva do Senhor, faça-se em mim segundo a tua palavra. E o Verbo de Deus se fez carne e habitou entre nós. Ave Maria, cheia de graça, o Senhor é convosco. Bendita sois vós entre as mulheres e bendito é o fruto do vosso ventre, Jesus. Santa Maria, Mãe de Deus, rogai por nós, pecadores, agora e na hora de nossa morte. Amém. Rogai por nós, Santa Mãe de Deus, para que sejamos dignos das promessas de Cristo. Amém. Nossa meditação de hoje é: ponha Deus na sua causa. Naquele tempo, partindo Jesus dali, dois cegos o seguiram, gritando: tem compaixão de nós, filho de Davi. Quando entrou em casa, os cegos se aproximaram dele e Jesus lhes perguntou: acreditais que eu possa fazer isso? Eles responderam: sim, Senhor. Então tocou os olhos deles, dizendo: faça-se conforme a vossa fé. E os olhos deles se abriram. Jesus os advertiu: tomai cuidado para que ninguém fique sabendo. Mas eles saíram e espalharam sua fama por toda aquela região. Aqui está a pergunta que Jesus quer fazer a cada marido e a cada esposa que, descobrindo a própria cegueira, foram buscar em Deus o socorro para o seu matrimônio. Acreditais que eu possa fazer isso? Veja que interessante. O Evangelho não diz se esses cegos eram dois homens, um homem e uma mulher. Aliás, nada impede que se tratasse de marido e mulher. O que a palavra de Deus faz questão de enfatizar é que os dois reconheceram a própria cegueira, viram-se necessitados de ajuda e, de comum acordo, unidos num só coração, ambos apresentaram diante de Deus sua causa humanamente impossível de ser resolvida. Mas a coisa não foi tão simples quanto parece. São Mateus dá a entender que eles não foram imediatamente atendidos. Já vinham insistindo por um bom tempo, tanto que começaram a gritar. Rezavam, choravam, pediam. Independente de quanto chamavam, a resposta não vinha. Eles eram cegos e Jesus parecia surdo. Mas nem isso fez com que eles desistissem da graça que precisavam alcançar. O segredo desses dois consiste primeiramente e precisamente em não desistirem quando nada parecia favorecê-los. Quando tudo o que resta a um casal é esperar contra toda a esperança e prosseguir mesmo sem nenhuma certeza de sucesso, essa perseverança torna-se como um raio que sobe da terra e atinge em cheio o coração de Deus. Não foi fácil. Correndo as páginas dos evangelhos, poucos milagres parecem ter sido tão difíceis de alcançar como este. Jesus, além de não lhes dar nenhuma resposta, apressa o passo como se quisesse fugir deles. E quanto mais parece escapar, mais os dois cegos o perseguem com gritos e súplicas. Essa insistência deve ter durado vários dias, o que mostra o quanto os dois estavam convictos do que precisavam. nada foi capaz de detê-los. Ninguém pode fazê-los mudar de ideia, nem mesmo seus pensamentos e sentimentos negativos os desanimaram. Eles sabiam que só Jesus e mais ninguém poderia tirá-los daquele túnel escuro e lhes dar a chance de começar uma vida nova. Então, jogaram-se de cabeça. Dispostos a perseguir o Senhor até o fim do mundo, cercaram-no quando ele entrou em casa para descansar. Depois que eles se acalmaram, Jesus perguntou-lhes se eles tinham certeza daquilo que vinham gritando na frente de todo mundo. Queria saber se eles acreditavam de coração no que haviam confessado com a boca. Acreditais que eu possa fazer isso? Duas palavras bastaram para responder: sim, Senhor. Curtos e diretos, afirmaram sem hesitar, sem desconfianças. Em menos de meio segundo, disseram tudo o que podia ser dito. E Jesus se rendeu. A oração é a força dos homens. A oração pode salvar uma vida, pode resgatar um lar, pode reconstruir um casamento arruinado. E para que ninguém ponha isso em dúvida, Jesus respondeu: faça-se conforme a vossa fé. No mesmo instante, os dois receberam algo grandioso, impossível de se obter por vias naturais. Eles conseguiram o que somente a grande fé poderia alcançar: um milagre. O que aconteceria se Jesus pronunciasse sobre mim essa mesma determinação? Faça-se conforme a tua fé. Eu confio ao ponto de obter esta graça? Podemos notar que a fé alcançou a graça quando a pessoa já tiver a certeza de que foi atendida. Isso mesmo. Em seu coração se forma a certeza de que Deus já concedeu a resposta ao seu pedido. Rezemos então. Pai nosso que estás nos céus, santificado seja o vosso nome. Venha a nós o vosso reino. Seja feita a vossa vontade, assim na terra como no céu. O pão nosso de cada dia nos dai hoje. Perdoai as nossas ofensas, assim como nós perdoamos a quem nos tem ofendido. E não nos deixeis cair em tentação, mas livrai-nos do mal. Amém. O Senhor esteja conosco e Ele está no meio de nós. Abençoe o Deus Todo-Poderoso, Ele que é Pai, Filho e Espírito Santo. Amém. Tenham todos uma boa e ótima semana. Jesus.

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19: Alô, minha
0: minha gente, muito boa tarde. Chegando Melodia Sertaneja nesse início de tarde, segunda-feira, minha gente. É carancuda, é temperatura até podemos dizer assim agradável, né? Estamos se despedindo quase do inverno. Para a semana que vem já vem essa nova estação e a gente está aqui, né? Firme e forte para agradecer a Deus por mais esse dia, de estar junto com você na nossa programação, que você vai participar mandando mensagens. Eu já tenho aqui mensagem até para ler, então agradecendo a todo mundo que participa e fica aguardando, né? O término do horário político, né? Não só agora, né? Mas durante esse período aqui, então, que a gente vai aguentar até dia 1º de outubro, tá? Contagem regressiva, contando amanhã, vão faltar então apenas 15 dias para terminar, né? 16, né? Deixa eu ver aqui quantos dias tem esse mês de setembro, né? Mês de setembro tem, deixa eu ver, 30 dias ou 31? Tem 30, né? Então vão faltar 16 dias ainda, né? Menos mal, né? 16 dias é rápido, né? Enquanto isso, a gente vai programando lá os nossos amigos políticos. E vamos começando então o programa agradecendo aqui aos nossos anunciantes, em nome da loja Incozu de Claudio Zuc, Ferragens e Ferramentas no bairro Santa Terezinha, Auto Center Automóveis, a loja do 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E no centro aqui, centro não, centro de Gaspar eu já falei, e no Poço Grande, a Mondão Cachaçaria, que é a matriz. 12:30, vamos lá então rapidinho aqui ler a mensagem, né? Alvimar Luquini já mandou mensagem, mas eu tenho aqui que ouvir a Zilda lá do Bateias, que já mandou bem antes a mensagem, antes de começar o horário, né? Outra que eu não cortei ainda a geradora aqui. Agora eu já cortei a geradora para que é o mesmo canal que tem os áudios do WhatsApp. Agora eu posso ouvir a Zilda com calma. Fala aí, Zilda.
19: Jean e os ouvintes. Toca a música aí para nós com Tião Carreiro e Pardinho, Minha Mágoa. Ou então Sofrimento com Teixeirinha. Quero oferecer para todos que estão ouvindo.
0: Tá bom. Uma eu já separei aqui para você, tá certo? Aqui eu tenho um pedido aqui do Diego, né? O Diego mandou mensagem aqui pra gente, ó. Bom dia. Agora já é boa tarde, né? Ele já mandou ali, 12:09, já tinha mandado. Gostaria de mandar um recado. Eu, Diego e minha irmã Luciana gostaríamos de parabenizar a nossa mãe, a Ana Maria Tognoli, que fez aniversário no último sábado, dia 12. Ela fez 69 anos, desejando muita saúde, muitos anos de vida, e gostaríamos de pedir a música Oração pela Família, do Padre Zezinho, homenageando ela e desejando parabéns. Ela mora no Alto Gasparinho. Vamos cantar então o parabéns para dona Ana Maria Tognoli? Vem aí a turma então para cantar o

0: Dona Ana, felicidades em nome aí então do filho, o Diego, e também da sua filha, a Luciana, e de toda a família.
1: Aniversário, feliz aniversário, nesta data tão querida.
0: É, que essa data seja de muita alegria, felicidade e saúde, que é o mais importante, né, dona Ana? Parabéns. Aqui, deixa eu ver, o Vilmar Lucchini, lá de Nova Trento, também tá aqui participando. Deixa eu ver o que o Vilmar tá pedindo aqui. Alô, Vilmar, boa tarde, amigo.
2: Boa tarde, Jean, Oswaldo.
0: Conta.
2: Sobrar um tempinho, o tempo tá curto.
0: Sim,
2: agora, né?
0: Verdade.
2: Sobrar um tempinho aí que dá pra rodar uma música aí pra nós aqui em Nova Trento.
0: Sei.
2: Roda aí com Milionário Zé Rico, Lenha Molhada.
0: É boa?
2: Abraço.
0: E olha, não tem como secar essa lenha, né? Quando para de chover, não, o sol apareceu. Ontem até, venhamos e convenhamos, deu um dia de sol, assim, uma parte, né? Depois à tarde já mudou tudo, né? E não mudou agora. Hoje de manhã já tá nublado, agora também tá. Mas menos mal que a chuva não veio, né? Mas vamos trazer então música? Tá chegando o Padre Zezinho, primeiramente, pra trazer pra dona Ana Maria, aniversariante, e depois eu trago o Tião Carreiro e Pardinho, Minha Mágoa, que a Zilda pediu também. Abençoe, Senhor, a minha e a sua família. E da dona Ana, parabéns.

Legal Melodia Sertaneja aqui na sua tarde de segunda-feira. Muito obrigado pela sua companhia nessa hora do almoço. Você já tá lavando os pratos, né? Porque a gente tem costume de começar ao meio-dia, mas aí devido à propaganda eleitoral a gente começa mais tarde, né? Então o pessoal já almoçou, né? Agora já estão limpando tudo, né? Deixando a cozinha certinha, né? É que não é bom, né? Deixar para depois, né? Às vezes a gente diz, ah, vamos lavar depois, mas aí começa amontoar tudo, aí vira uma bagunça, né? Então tá certo, aquele abraço para todo mundo que tá em casa, aqueles que estão trabalhando, né? E também tem essa hora de pausa, estão com a marmita lá comendo, já almoçaram, também o nosso abraço e bom trabalho aí nesse segundo turno. 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

0: 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Aquele abraço também para dona Marli, para o seu Jaime, Luiz Henrique, a Dani, e também toda a equipe, né? 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Já de longa data. 12:43, vamos lá com música? Vamos lá, vamos trazendo música aqui com o pedido dos nossos amigos ouvintes. Então, eu tenho aqui Milionário José Rico, Lenha Molhada, é verdade. O Vilmar Luchini pediu, tá aqui na fila. Então essa vem agora. E aí eu tenho também a Valsa das Flores. Ah, essa foi a dona Inês. Ô, dona Inês, boa tarde pra senhora.
1: Boa tarde, Jean e Oswaldo. Aqui é Inês de Bateias.
0: Sim.
1: Gostaria de ouvir a música A Valsa das Flores.
0: Já separei.
1: E oferecer aí para todas as minhas amigas, a Zilda, a Correca, a Zete Zuc, a Salete, para todos que estão ouvindo lá na facção da Márcia também, A Valsa das Flores.
0: Pode deixar.
1: Uma boa tarde para vocês. Um abraço.
0: Outro, aquele abraço, dona Inês. Ah, o Zé Carlos, né? Chegou aqui, ó, pra mandar um boa tarde, feliz e abençoada tarde de segunda. Tá aí, então, o vascaíno, subtenente Zé Carlos. E o Enéas chegou aqui também, boa tarde, Jean, se puder, um toque, estarei em férias. Bastante pais escutam a rádio, volto no dia 28, já são os restinhos dos dias de janeiro. É verdade, o Enéas, ele teve que interromper as férias, né? Então sobrou um pouquinho para ele voltar agora nessa época. Então, boas férias. Ele mandou aqui, ó: férias é tempo de descansar e recarregar as energias. Merece, tá aí. Então, deixa eu ver, amanhã estou entrando em férias. As assessoras, a Márcia e a Vivi, estarão respondendo na minha ausência. Tá aí, então, a Márcia e a Vivi, desejando a todos bons dias de trabalho e para mim, bons dias de férias. O que que eu vou dizer, né, Enéia? Vamos desejar trabalho, né, pra quem tá, né? E quem tá de férias, que aproveite, né? Vamos ver se esse tempo melhora, né, Enéas? Você coloca ali um cartão assim, da praia, né? Tá ruim, né, de praia, né? Ainda é frio. O que que eu vou dizer, né? Uma vez eu peguei férias também, olha, foi uma vez, né? Não no programa, Melodia Sertaneja, desde os meus 38 anos de casa, eu sempre fiz. Quando não tava falando, eu tava na sonoplastia aqui com o Oswaldo, né? Nunca peguei férias no programa, mas peguei um mês aí de férias direto aí, só deu chuva. Não teve um dia que ficou com sol bonito. É fazer o quê, né? Eu acho que o Enéas vai ter essa sorte também, né? Porque é tudo isso que estão prevendo, né? Deixa eu ver quem é essa pessoa aqui que mandou áudio aqui. A Valira, é isso? Alô, Valira, boa tarde.
2: Boa tarde, Giro. Eu queria...
0: Pô, então deixa eu falar diferente aqui. Eu
2: queria homenagear o Cristiane, que estão de aniversário hoje. Hoje desejar muitas felicidades e muitos anos de vida.
0: Então, deixa eu repetir aqui, quem é que tá de aniversário mesmo, Valira?
2: Sou a Valira do Paracom, queria homenagear o Cristian e a Cristiane, que estão de aniversário hoje.
0: Os dois, Cristian e Cristiane, né? O nome ficou bom, né, ô Valira? Aquele abraço então pra você. E aqui é o Jean que tá falando. O Gil falou mais grosso. Eu não consigo falar grosso que nem o Gil. Preparar a casa para o Natal. Já trabalhar bastante. Ô, né? Tá longe ainda do Natal, né? Mas quem é prevenido, né? Já começa a deixar as coisas certas. Tá bom. Vamos lá com música então? Deixa eu trazer aqui. Chegando então, Lenha Molhada. Essa música vai lá pra dona Dalci e também pra Andréia Goulart, e gosto muito do Milionário José Rico, a Ivone Bernes, também a Sandra Sansão gosta.

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1: Que já está chegando ao seu final, minha gente. Faltando 7 minutos para as 13 horas, agradecendo a todo mundo que participou, é o Edemir ali do Poço Grande, ele e a Lene sempre estão ligados aqui na nossa programação, vai um abraço para eles. A Sueli Bittencourt é lá do Arraial, também mandou aqui o boa tarde pra gente. E a Marli Fantoni de Oliveira, a Marli, grande Marli, a Marli que faz ali a sua horta lá, planta e colhe, né? Os produtos da terra. Ô, dona Marli, aquele abraço pra senhora, também lá pro Arthur, né? Que é o esposo da rua São Bento. A Correca chegou agora aqui, alô Correca, o que que você manda?
2: Por que pagasse a minha mensagem e não lesse?
1: Nossa, eu não paguei mensagem nenhuma. Outra que ela tá braba comigo e eu não tenho culpa nenhuma. Não, eu não apago mensagem de ninguém aqui, Correca. Eu, talvez eu não passei a mensagem, que eu tô vendo a mensagem e não foi lida ainda. Fala aí, Correca.
2: Boa tarde, Jean.
1: Ó.
2: Toca música, o rico e o pobre. Ofereço lá pra Marli, pro Arthur, pro Ademir Schuati, pra Sandra, pra Inês, a Zilda, pra Márcia, pra facção da Ita, pra todos os meus amigos. Beijo.
1: Beijo.
2: Quer pagar essa minha mensagem e não lesse?
1: Ó, deixa eu rodar de novo aqui, ó. Visse como é que eu levo esporra à toa? Não tinha pagado nada. É que eu não tinha lido ainda. Esse que é o problema. Vem muita mensagem e a gente... Ó, pobre ou rico, eu não achei essa música aqui, não. É, pobre. Talvez pobre tenha, mas o rico é que é o problema, né? Tá difícil de ter alguém rico, né? E quando tem, tá em rolo, que é uma barbaridade, né? Não, mas tem gente rica que é honesta, né? Ó, o pobre e o rico. Não, mas esse aqui é Dinamite Barros. Será que é com Dinamite Barros? Não, né? Deve ter outro aqui, o Jacó e Jacózinho, que canta também, né? É, que esse estilo da música da Correca é com Jacó e Jacózinho, né? Não, só tem filho de pobre, né? O César e Paulinho também gravaram uma música do Rico e o Pobre. Deixa eu ver se tem com eles. É, o Pobre e o Rico, César e Paulinho. É essa que a gente fecha o programa, então, agradecendo a todo mundo que participou, em nome aqui da Incozu, Ferragens e Ferramentas no bairro Santa Terezinha, Auto Center Automóveis, a loja do Ico 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Um abraço a todos, peço desculpa por não poder atender todo mundo. Ó, Ademar Zeferino veio com mensagem no final do programa. Fala aí, Ademar.
3: Bota uma moça pro seu Vanderlei, pro seu Gaspar e pra Janete.
1: Tá certo, então, vem a próxima aqui. Eu nem vou colocar qual é a música que você pediu, Ademar, porque senão dá problema. O Nelson Gama.
4: Oi, amigão da Rádio Sentinela. Boa tarde.
1: Boa tarde.
4: Eu tô aí na escuta do programa de vocês. Isso é todos os dias.
1: Valeu. Então,
4: boa tarde. O Nelson Gama de Itajaí.
1: Tá certo. Tá chegando César e Paulinho, Eduardo e a Bernadette também estão ligados aqui na programação. Opa, mas mandou aqui a mensagem é meio grande, né? É, estou participando porque somos ouvintes constantes da 97.9. Lamentar dessa programação eleitoral que não apresenta solução, né? É, como se não fosse considerado o melhor estado do Brasil, tá bem, beleza, é muito grande aqui, não vamos entrar nesses promenores, tá certo, Eduardo? Porque só dá problema pra gente. Então, um abraço a todos, aquele alô, boa tarde, fique ligado porque tá chegando ele na nossa programação.
5: Alô, bem-vindo!
1: Com o seu paradão da Sentinela. Tchau, tchau, pessoal.

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Paradão da Sentinela está de volta com boa música pra você. Dino Franco e Moraí, A Volta do Caboclo. Thiago Viola e Carlos Lima, Médico dos Médicos. Os dois mineiros, devoto a Santa Luzia.

0: A hora certa para você, 13:13.
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0: Estamos com você no Paradão da Sentinela. Agora com mais qualidade em FM para você ouvir. 97.9. Vamos trazendo as músicas. Solevante e Soleni, O Político e o Chiqueiro, Teodoro e Sampaio, Cama Quebrada, Lourenço e Lorival, Asilo.

0: Aqui na Sentinela, a hora certa para você, 13:26.
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1: 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Bruna Viola, Sistema da Bruta. Marcelo Teodoro, Tontura da Paixão. Velho Milongueiro, Alma Vazia.

0: Delicor Convênios informa. Faleceu nesse domingo no Hospital Santo Antônio de Gaspar, aos 73 anos, a senhora Maria Mercês Vieira, moradora do bairro Barracão. 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O sepultamento será realizado nesta segunda-feira, às 15 horas, saindo o féretro da Capela Mortuária Bom Pastor, onde o corpo está sendo velado e onde haverá celebração, seguindo após para o cemitério do Barracão. 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

0: 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Faleceu nesse domingo na residência no bairro Santa Terezinha, aos 64 anos, o senhor José Lana, conhecido como Zeca Batoré. 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
1: É o paredão da Sentinela FM. Eli Silva e Zé Goiano, o dedo de Deus. Monito e Manito Júnior, quem chorou foi eu. André e Andrade, tá na cara.

Gente boa, um grande abraço, muito obrigado por estarem conosco. Amanhã, neste mesmo horário, estaremos de volta. Não esquecendo que à noite tem mais Paradão, das 10 à meia-noite. Um grande abraço.

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11: Fala, moçada, sintonizados, antenados em 97.9. Muito prazer, eu sou Gil Dias, estou chegando com mais um Comando Popular. Início de semana, tarde de segunda-feira, dia 14 de setembro de 2026. Temperatura 18 graus aqui no centro de Gaspar, Santa Catarina. Tempo nublado, tempo diferenciado hoje. Não tá frio, não tá calor, tá mais ou menos como diz um amigo meu. Mas tendo assim, tá louco de bom. Seguimos em frente até as 16 horas com muita música boa, só música bonita. E é claro, a sua participação. 988-380192. A partir de agora, o WhatsApp liberado para você mandar o seu recado e participar com a gente aqui no nosso Comando Popular. 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
11: Onde quer que você esteja, trabalhando em casa, no seu carro, na sua casa, gente, ó, a partir de agora valendo para você hoje uma lâmpada LED da Gaspar Máquinas, que atende na Rua Anfilóquio Nunes Pires, 2500, e ainda tem para você uma pizza deliciosa grande da Pizzaria Belegante. 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Para que participar é só você mandar o seu nome completo, bairro, cidade, para o 988-380192. Mande o seu áudio de até 20 segundos dizendo: Gil, aqui o fulano, aqui a fulana, eu moro em tal bairro, em tal cidade, eu quero ganhar os prêmios. Aí aumenta as chances de você faturar aqui os prêmios que estão rolando no nosso WhatsApp, 988-380192. É claro que aqui você pode também pedir a sua música e oferecer para quem você quiser. Prioridade para as músicas dos últimos 20 anos, né, gente? Dos anos 2000, 2010, 2020, que aqui a prioridade é a música boa. Para começar, tem Felipe Rodrigo e Simone Mendes. Uma ótima tarde.

Boa tarde, seu Judias. Quero participar do sorteio de hoje. Lígia Andriete, do bairro Barracão.

0: Boa tarde, Gil. Quero participar do sorteio. Sou Maria da Coloninha. Obrigada.
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Sentinela FM, 70 anos fazendo parte da sua história aqui em Gaspar, Santa Catarina e todo o Vale do Itajaí. Gustavo Lima para começar, ficha limpa, Jorge Matheus, duas metades, e passou por aqui também no início do bloco Felipe Rodrigo e Simone Mendes, Oceano. Ó, tô esperando a sua mensagem, valendo para você hoje uma lâmpada LED para sua máquina de costura, oferecimento da Gaspar Máquinas, e ainda tem uma pizza grande da pizzaria Belegante. Quer participar? Mande o seu áudio rapidão, de até 20 segundos, para o 988-380192. Não esqueça seu nome completo, bairro, cidade que você está mandando o seu recado pra gente aqui na Sentinela FM. Você que está ligando o rádio agora, seja bem-vindo, seja bem-vinda. Seguimos em frente com o melhor da música sertaneja brasileira até as 16 horas aqui no nosso Comando Popular. Primeiro break comercial e eu volto já já. Segura aí. 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
10: A DL Cor Convênios informa. Faleceu nesse domingo na residência no bairro Santa Terezinha, aos 64 anos, o senhor José Lana, conhecido como Zeca Batoré. Deixa familiares. O sepultamento será realizado nesta segunda-feira às 16 horas, saindo o féretro da comunidade Bom Jesus, no bairro Santa Terezinha, onde o corpo está sendo velado e onde haverá celebração, seguindo após para o cemitério municipal de Gaspar. A DL Cor Convênios informou o falecimento do senhor José Lana, mais conhecido como Zeca Batoré, morador do bairro Santa Terezinha.
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17: Maravilha, gente, seguimos em frente com o nosso Comando Popular. 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Vamos ao WhatsApp, 988-380192. Tem uma travada aqui. Fala, minha amiga Sônia Soares, está ligada com a gente, participando do Centro de Gaspar. Obrigado pelo carinho da sua audiência. Anderson Schmidt, fala, meu amigo Anderson.
18: Boa tarde, meu amigo Gil, me coloca no sorteio aí, é o Anderson do bairro Macuco, e bota aquela música boa aí, do André Adriano, Gastar os 10 reais. Grande abraço a todos os ouvintes aí da Rádio Sentinela.
17: Valeu, Anderson. Só isso, Anderson. Valeu, meu amigo. Um abraço pra você. Obrigado pelo carinho da sua audiência. Depois eu vou procurar a sua música, viu? Você que tá ligado com a gente, 988-380192, pra você aproveitar e aproveitar as promoções especiais da Pizzaria Belegante. 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Vamos lá, WhatsApp chegando por aqui, deixa eu ver quem tá mandando o recado, minha amiga Olinda. Fala, Olinda.
19: Boa tarde, Gil, eu sou Olinda aqui do bairro Santa Terezinha. Manda esses prêmios pra cá, esse tempo tá muito feio. Vai chover, manda esses prêmios aqui pra nós. Uma boa tarde. Toca a música da Ana Castelo.
17: Pode deixar, minha querida, linda. Toco pra você daqui um pouquinho. Mais alto chegando, vamos ouvir.
20: Boa tarde, Gil. Gostaria de participar do sorteio. Joanita Fiffer, bairro 7. Obrigada.
17: Valeu, Joanita. Beijo pra você, minha amiga. Rosana de Deus do Santa Terezinha, ligada com a gente. Boa sorte no sorteio. Luciana Vipo de Amorim, da margem esquerda, sintonizada com a gente. Andréa Marasque, do bairro Barracão. Alô, Andréa. Beijo pra você, minha amiga. Seja bem-vinda e obrigado pelo carinho da sua audiência.
21: Boa tarde, Gil. Tudo bom? Quero participar do sorteio da pizza e da lâmpada LED, tá bom? Um abraço, tudo de bom.
17: Valeu, Lia, beijo pra você, seja bem-vinda. Jane de Souza Machado, alô Jane, tá ligada com a gente, ele e o esposo Lorival Machado, lá no bairro Gasparinho, grande abraço, sejam bem-vindos. Boa tarde, quero participar dos sorteios, é a Marisa do Poço Grande, tá certo, Marisa? Boa sorte, minha amiga, seja bem-vinda.
22: Ô Gil, boa tarde, aqui do Nelson Gama de Itajaí, da Rádio Sentinela de Gaspar, a rádio mais querida que tem Santa Catarina. Obrigado, Gil. Uma boa tarde pra ti.
17: Valeu, Nelson. Abraço, meu amigo. Boa sorte no sorteio.
23: Oi, Gil. Tudo bem? Rosalinda do Barracão. Gostaria de participar dos prêmios de hoje. Se for possível, toca a música ali dos atuais, Morena de 15 anos. E também ofereço toda essa programação tua ali pra minha mana Olinda dos Santos. Está de aniversário hoje. Também está trabalhandinho na confecção da Ita na Bateia. Beijos pra ela. Até mais.
17: Valeu, Roseli. Abraço, minha amiga. Parabéns pra sua irmã. Felicidade. Muitos anos de vida. Os atuais, essa é pra recordar. Lembra da Morena de 15 anos? Pensa na Morena.

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1: Boa tarde, amigo Gil. Me coloca aí nesse sorteio desses prêmios. Manda esses prêmios pra mim hoje, Gil. Pedro Nicoletti, do bairro Margem Esquerda. Obrigado. Abraço, meu amigo.

Sentinela FM, 70 anos fazendo parte da sua história. Que só música boa no Comando Popular. Israel Rodolfo e Ana Castela. Bombonzinho, antes teve Zenete e Cristiano, Cadeira Cativa. E pra recordar, abrindo, teve os atuais Morena, de 15 anos. Ó, tô esperando a sua mensagem pelo 988-380192 pra você concorrer a uma lâmpada LED pra sua máquina de costura e ainda uma pizza grande, deliciosa, da Pizzaria Belegante. 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Bora lá aproveitar essa promoção especial. E se você quiser faturar uma na faixa, é só mandar o seu nome completo, bairro, cidade, para o 988-380192. Mande áudio, que aí fica mais fácil para você concorrer aos prêmios que estão rolando aqui no nosso WhatsApp. Abraço especial ao nosso amigo Joel Guedes de Blumenau. Alô, Joel, grande abraço lá no bairro Velha Central e também na Velha Grande, circulando lá, comerciante, forte em Blumenau, sempre também com o rádio ligado no carro e no trabalho, curtindo a nossa 97.9. 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
1: Maravilha, gente, 14h40, esse é o nosso Comando Popular com a força da Maxi Marques Odontologia, também da Ótica Celso. Aproveite e mande a sua mensagem pra gente pelo 988-380192, valendo pra você hoje uma lâmpada LED da Gaspar Máquinas para sua máquina de costura, e ainda tem uma pizza grande da Pizzaria Belegante aqui na Sentinela. Prêmios especiais todos os dias para você interagir conosco e mandar também o seu recado aqui no nosso canal 97.9. Grande abraço a você que está trabalhando nas facções, minhas amigas costureiras, são milhares e milhares em Gaspar, em toda a região. Grande abraço, beijão no coração e obrigado pela audiência que sempre é maciça aqui com a Sentinela FM. É claro, você que trabalha nas metalúrgicas, trabalha na indústria em geral, né? Trabalha aí no comércio da cidade, trabalha nos postos de combustíveis, restaurantes, bares similares. A você que está trabalhando na construção civil, alô, meus amigos pedreiros, auxiliares de pedreiro, mestre de obra, também sempre ligados com a gente aqui no nosso Comando Popular. A Gilda Costeiro tá ligada do centro, beijo pra você, Gilda, seja bem-vindo, obrigado pelo carinho da sua audiência. A Rosa Zarembisque do bairro 7 de setembro também tá sintonizada com a gente. O Alexandre Amorinho, Bola da Margem Esquerda, alô Bola, grande abraço, amigo. Mafaldina de Ávila, da Margem Esquerda, também ligada com a gente. Valmir Bornaus, alô Valmir, do Gaspar Mirim, tá ligado com a gente. A Marlete Pereira Vieira, lá do bairro Lagoa, a netinha Gabriela e também a sua irmã Maria Aparecida. Beijo pra vocês, meninas, sejam todas bem-vindas. O Dair José Vanelli, meu amigo do bairro Gasparinho, ligado com a gente. A Carla Denise Dickman, fala Carla, beijo pra você, tá ligado com a gente lá na Rua da Santinha, pedindo uma música. Daqui um pouquinho eu vou tocar pra você. Agora tem Henrique Juliano, Romântico.

0: Oi, boa tarde, Gil. Aqui é a Raquel de Ávila Nicolete, do bairro Macuco. Manda esses brindes pra cá.
1: Valeu, Raquel. A Carla Denise Dickman pediu e está ouvindo Nando Moreno e Rio Negro e Solimões.

0: demais.
1: Boa tarde, Gil. Tudo bem, querido? Gostaria de participar do sorteio da pizza Maria da Silva Stiller, José Luiz Stiller e Kathleen Daiane Medeiros. Obrigada.

0: Fernando e Sorocaba e Murilo Huff aqui na Sentinela já vai sabendo. Antes teve Nando Moreno e Rio Negro e Solimões, Chapeludo, e abrindo o bloco teve Henrique Juliano Romântico. 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Bora lá mandar a sua mensagem, nome completo, bairro, cidade, manda o seu áudio que é muito mais rápido para você falar conosco aqui. Está lotado o nosso WhatsApp, mas é claro, a gente vai dar um jeitinho de colocar você também na promoção que está rolando.
1: Boa tarde, Gil, tudo bem? Quero participar desse sorteio. Obrigada. Bota uma música boa aí pra gente. Sabina Sansão também aí no sorteio.
0: Tá bom, Iris. Abraço, minha amiga. Seja bem-vinda. Obrigada pelo carinho da audiência.
2: Boa tarde, Gil. Eu sou a Lorici de Castro, moro aqui no Barracão e quero participar desses prêmios. E mando um abraço aqui para as meninas aqui da facção, para a Assunta, para a Lia. Tá bom, Gil? Um abraço.
0: Valeu, Kátia. Abraço. Abração para as meninas da facção. Alô, meninas. Beijão para vocês e bom trabalho. 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
0: Maravilha, gente, estamos de volta com o nosso Comando Popular, esperando a sua mensagem 988-380192 para você mandar o seu recado e participar das promoções que estão acontecendo nessa tarde de segunda-feira. Segunda-feira, dia 14 de setembro de 2026. Ó, tem para você uma lâmpada LED para sua máquina da Gaspar Máquinas, que atende na rua Anfilóquio, Nunes Pires, 2548. E ainda tem aquela pizza gostosa, pizza grande da Pizzaria Pelegante. Mande a sua mensagem para 988-380192. Grande abraço a você, minha amiga vovó, você vovô que está aí descansando depois do almoço, dormiu aquele soninho, acordou, já ligou o rádio na Sentinela e está aqui curtindo a nossa programação. Grande abraço a você da melhor idade, uma boa semana, uma excelente tarde. A Laíde Soares, minha amiga lá do Alto Gasparinho, tá ligada com a gente. A Maria Stille já mandou um recado aqui. Fala, Alberto Darão, meu amigo.
2: Está de aniversário hoje.
3: Boa tarde, Gil. Tamo aí na boleia, descendo pra Itajaí, escutando a Sentinela.
2: Beijos.
3: Manda uma música do Leonardo aí pra nós.
0: Abraço, minha amiga.
3: E coloca nós no sorteio aí pra nós escutar uma musiquinha na boleia.
0: Valeu, Alberto. Abraço, amigo. Vai devagar na boleia aí. Bom trabalho e boa semana de trabalho, meu amigo. Zumira Casaril, tá ligado com a gente no Sertão Verde. Tá trabalhando com as meninas e meninos. Grande abraço, beijo no coração e boa sorte para todas vocês. Márcia Girardi, do Santa Terezinha, também tá ligada com a gente. A Maria Aparecida Soares, do bairro Alto Gasparinho. O Marcos Testoni, fala, Marcos.
4: Boa tarde, Rádio Sentinela do Vale. Gostaria de participar dos sorteios de hoje aí. Marcos, bairro Santa Terezinha.
0: Valeu, Marcos. Abraço, meu amigo.
5: Boa tarde, Gil. Edete da Margem Esquerda. Gostaria de estar participando do sorteio. Obrigada.
0: Valeu, Dete. Beijo pra você. Boa sorte, minha amiga. Boa tarde. Quero participar do sorteio. A Nilce Moratelli do Gaspar Mirim. Alô, Nilce. Seja bem-vinda. Patrícia de Souza do Gaspar Grande. Também tá ligada com a gente. A Maísa da Margem Esquerda. Alô, Maísa. O Celinho Poncione também tá ligado com a gente. Alô, Celinho. Grande abraço, meu amigo. Francisco Sansão do Arraial do Ouro, a Ângela Girardi do Santa Terezinha, a Ivone Deixamos também ligada com a gente. Grande abraço, minha amiga, seja bem-vinda e obrigado pelo carinho da sua audiência. A Ivone Miranda Berni está ligada com a gente. Grande abraço, seja bem-vinda. Boa semana também, minha amiga, e obrigado pelo carinho da sua audiência. Áudio chegando, vamos ouvir.
6: Boa tarde, aqui é a Jaqueline do bairro Santa Terezinha. Queria participar desse sorteio. E se puder tocar uma música da Ana Castelo. Qualquer uma.
0: Tá bom, queridão. Daqui a pouquinho eu toco pra você a Ana Castela. Antes tem Maiara e Maraíza. Aí eu bebo. Depois tem Ana Castela e Hugo Guilherme. Valeu, beijão.

0: Boa tarde, Gil. Sou a Lenita Soares, bairro Santa Terezinha. Manda vocês esperem pra nós. Toca a música Corpo e Alma pra nós. Boa tarde a todos.
1: Vai, boiadeiro!

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1: Boa tarde, Gil. Eu queria participar do sorteio da pizza. É a Ana Lúcia, do bairro Figueira.

0: Sentinela FM aqui, só música boa, Corpo e Alma e Marcos e Belucci, pra quem pediu data especial. A Lenita pediu Corpo e Alma, né, Lenita? Tá aí, portanto, a música que você pediu. Antes teve o Guilherme e Ana Castela, pra quem pediu também, todo mundo menos eu. E abrindo o bloco, teve as Gêmeas Miara e Maraísa, Aí Eu Bebo, já na segunda-feira. É, tem gente que bebe já na segunda, tem gente que não escolhe o dia, né? É o que importa, ter consciência. 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
1: Agora 15:17, temperatura 18 graus aqui em Gaspar, Santa Catarina, tempo nublado neste inverno brasileiro. Vamos conferir agora as principais notícias que são destaques em Gaspar e também por Santa Catarina e pelo Brasil. No portal radiosentinela.com.br, principal destaque: Alex Palou, pentacampeão da Fórmula Indy. Jornal Cruzeiro do Vale, Gaspar se despede de José Lana, o Zeca Batoré. Homem atropelado em pátio de supermercado em Blumenau. Um homem de 58 anos foi atropelado em um pátio de um supermercado em Blumenau. O acidente chamou muita atenção no bairro Voster, na divisa com Gaspar, próximo ao SESI. Ainda no portal O Blumenauense de Blumenau, Gaspar vai sediar pela primeira vez um festival dedicado ao esporte paralímpico. Aos 25 anos... Enze Wagen leva pastrame suíno aos desfiles da Oktoberfest. No portal G1SC, acidente que matou 4 em ônibus do Paraguai em Santa Catarina foi causado por falha humana e imprudência, diz a polícia. Esse acidente aconteceu na cidade de São Miguel do Boa Vista, no oeste de Santa Catarina. São os principais destaques que estão acontecendo em Gaspar e também pelo estado Barriga Verde nesta segunda-feira. Maravilha, gente, maravilha. Seguimos em frente com o nosso Comando Popular. Beijo no coração para você que está ligado e está ligada com a gente em Gaspar e toda a região. Obrigado pelo carinho da audiência. A Lorena ontem está ligada com a gente no bairro 7 de Setembro. A Camila do bairro Gasparinho. O Robson Venturi do Gaspar Mirim também está ligado com a gente. A Marilene Bruna. Alô, Marilene, beijo para você, seja bem-vinda. A Iris Shell está com a gente no bairro Gasparinha. Ela e o Leonardo Shell, seu filhão. O Luiz do Edifica. Fala, meu amigo Luiz.
2: Boa tarde, Gil. Aqui é o Luiz da Edifica. Queria agradecer a pizza da semana passada, que é maravilhosa. Fui bem atendido aí na Belegante. Me bota no sorteio, quem sabe não ganha de novo aí. Obrigadão, hein?
1: Valeu, Luiz. Abraço, meu amigo. Luiz sempre trabalhando e curtindo a gente. Fala, Celina.
3: Boa tarde, Gil. Aqui é a Celina Vilvério Gasparinho. Quero participar do sorteio da pizza. Valeu. Aquele abraço, um ótimo começo de semana, tá? Um beijo, uma boa tarde. Eu coloco o nome do meu esposo, Evaristo Fernando Vilberto. Quero que você toque aquela música, Daniel, Ser Feliz. Tudo de bom pra você aí da rádio, tá?
1: Tá. Amém. Bom, Celina, beijo pra você, abraço pro maridão também. A Carla Denise Dickman, ligada com a gente. Grande abraço, minha amiga. A Carla pediu uma música antes, né, Carla? Eu toquei na sequência. Tá bom, minha amiga, beijo pra você. Tá agradecendo aqui, não precisa agradecer, não. Estamos aqui a serviço da comunidade. Edinaldo do Baú Baixo, tá ligada com a gente. Obrigado, seja bem-vinda. A Luzia Isabel Vipio. Luzia Isabel Vipio, tá ligada com a gente no Baú Baixo, né? Baú Central. E Amanda Cristina do Baú Baixo, também ligada com a gente. Grande abraço, sejam bem-vindas aqui no nosso Comando Popular. A Juliana Mara Martins do Santa Terezinha. Alô, Juliana, manda um alô pra galera da JM Embalagens. Alô, galera da JM Embalagens, abraço pra todo mundo, sempre trabalhando e curtindo também a Sentinela FM. Essa galera é gente boa. Valeu, gente boa, sejam bem-vindos. Rosilé dos Santos, trabalhando também na Santa Terezinha, curtindo a gente. A Cláudia da Trindade, da Martins Esquerda, a Ticiana da Trindade da Marcha Esquerda também, a Jussiane Zunina. Alô, Jussiane, coloca também o nome do meu marido, o Valdeci Ferreira dos Santos, pessoal do 7 de Setembro. Beleza, casal bonito. A Cíntia Lanzer também tá ligada com a gente, tá pedindo Munhoz e Mariano. Daqui um pouquinho eu toco pra você, porque agora tem Jorge Henrique Rodrigo, Nossa Chama. Uma ótima tarde pra você.

boa tarde, sou a Noêmia do Gaspar Mirim. Gostaria de participar do sorteio, né? Quero ganhar essa pizza gigante aí. Ela pode não ser gigante, mas eu tô fazendo ela ser gigante. Aí eu nunca ganho nada, gente. Eu quero ganhar essa pizza, pelo amor de Deus. Tô ligando. É claro que eu não ligo todo dia, mas eu... Por quê? Beijos.

0: Sentinela FM aqui, só música boa, Munhoz e Mariano, Camaro Amarelo. Antes teve Jorge Henrique, Rodrigo, Nossa Chama. Intervalo começou rapidinho, volto já já com mais músicas pra você e também mais participações. Só valendo hoje uma lâmpada LED pra sua máquina de costura, oferecimento da Gaspar Máquinas e ainda tem uma pizza grande da Pizzaria Belegante. Quer participar? 988-380192. Não esqueça, nome completo, bairro, cidade. 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
0: Agora 15:36, daqui um pouquinho sorteio. Ronde música, gente. Diego e Arnaldo, Zenete e Cristiano.

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2: Boa tarde, aqui é Jaqueline Ribeiro, Gaspar Mirim. Gostaria de participar da pizza, do sorteio da pizza e do sorteio da calça leg. Obrigado.

0: Platina LFM, aqui só música boa, Israel e Rodolfo, Rumambão, antes teve Diego e Arnaldo e Zenete e Cristiano, fecha a janela, vai cair água. Vai cair água, hoje não, né? Acho que não vai. Alô, Fábio Bernardes, está ligado com a gente no carro. Gil, manda essa pizza pra mim. Tá bom, Fábio? Vai pro sorteio, boa sorte, meu amigo. Obrigado pelo carinho da sua audiência.
1: Boa tarde, Gil. É Tânia Merlo, Águas Negras, eu quero participar dos sorteios. Um abraço e uma ótima semana.
0: Valeu, Tânia. Boa sorte, amigona.
2: Boa tarde, aqui é Jaqueline Ribeiro, Gaspar Mirim. Gostaria de participar da pizza. Do sorteio da pizza e do sorteio da calça leg. Obrigado.
0: Valeu, Jaqueline.
3: Boa tarde, Gil. Gil, bota meu nome no sorteio. Meu nome é Elizabeth Trasky de Balbate. Bota o nome do Demar junto. Valeu, amigo. Um abraço pro coração, tá?
0: Valeu, Elizabeth. Boa sorte, minha amiga. Sentinela FM 15:42. Intervalo começou, eu volto já já, segura aí.
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4: A DL Cor Convênios informa. Faleceu nesse domingo na residência no bairro Santa Terezinha, aos 64 anos, o senhor José Lana, conhecido como Zeca Batoré. Deixa familiares. O sepultamento será realizado nesta segunda-feira às 16 horas, saindo o féretro da comunidade Bom Jesus, no bairro Santa Terezinha, onde o corpo está sendo velado e onde haverá celebração, seguindo após para o cemitério municipal de Gaspar. A DL Cor Convênios informou o falecimento do senhor José Lana, mais conhecido como Zeca Batoré, morador do bairro Santa Terezinha.
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4: Agora 15h48, daqui a pouquinho tem o sorteio. Todo mundo está esperando e só falta você. 988-380192.
5: Tem áudio chegando.
4: Oi, vamos lá.
5: Oi, Gil, boa tarde. A Rosinha Bittencourt da Mais Esquerda. Eu quero participar desses sorteios. Beijinhos.
4: Valeu, Rosinha. O Sandro pediu, está curtindo Xeloquedo lá no Bela Vista.

0: Giloquedo, Morena Linda, aqui no Comando Popular. Alô, Rosinha Bittencourt, tá ligada com a gente, a Marli da Trindade também na margem esquerda, todo mundo ligado, participando, tem prêmios especiais, André de Souza dos Santos, da margem esquerda, a Cátia Cunha do Gaspar Mirim, Elizabeth Russi, tá ligada com a gente, o José Bornauzzi do Gaspar Mirim, Arlete Bornauzzi também do Gaspar Mirim, minha amiga Denise Zwang, ligada no Biochor Baixo, abraço, boa sorte, tá com a gente ainda a Terezinha Caon do Santa Terezinha, a Silvana Vipio, Cardoso do Baú Central, José Altair Shell do bairro Gasparinho, a Jaqueline Ribeiro ligaram com a gente, também a Rosa Degan, a Suzana da Silva, alô Suzana do Gasparinho, a Cibele Nicoletti do Alto Gasparinho, ligaram com a gente, o Carlos Eduardo do Gaspar Mirim, alô Sueli Bittencourt do Arraial, a Tati também tá com a gente, Tatiana Maria Kraus do bairro 7, boa sorte, minha amiga, seja bem-vinda. A Matheus do Santa Terezinha tá com a gente, a Ivanilde Poff também do Sertão Verde, a Isolete da Silva dos bairro Poço Grande, a Sueli Deschamps Junks e muito mais. Galera mandando recado, trabalhinho comercial, eu volto já já com o sorteio. 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
11: Eu sou da lista, sorteio da pizza, quero ser sorteio da pizza. Eu amo pizza.
0: Depois dessa fofura, alô Davi, beijo garotão, que legal, né? O Davi e a Larissa do bairro Bateias, eles amam pizza, viu? Olha só, a criança adora pizza, até eu gosto, viu Davi? Valeu garotão, boa sorte no sorteio, vamos agora fazer o sorteio rapidão pra ver quem foram os ganhadores dos brindes de hoje. A Lete também participando no finalzinho, né Lete? Boa sorte pra você. André Goulart também chega no finalzinho, né André? Quase que não deu. Vamos lá então, fazer o sorteio aqui rapidão. Rapidão, agora deu André, depois eu converso contigo, deixa eu prestar atenção no computador aqui. Vamos lá então, atenção, a lâmpada LED saiu para 47 98420, final 23, a Sueli Bittencourt do Arraial. Alô Sueli, é só passar lá na Gaspar Máquinas e pegar o seu brinde. Vamos lá então, ganhador ou ganhadora da pizza, quem que vai ganhar? 47 99705, final 58, saiu para a Suzana da Silva do Gasparinho. Alô Suzana, alô Sueli, parabéns meninas, parabéns, obrigado pela participação. Assim encerramos o nosso Comando Popular em nome da Maxi Marques Odontologia e também da Ótica Celso. Na sequência vem aí Robson Kraus e o Show de Bands. Valeu gente boa, até amanhã, fui.
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2: Oi, gente, salve, salve, galera, boa tarde! Chegando mais uma edição do Show de Bandas para você ligado aqui na Sentinela FM. Uma ótima tarde, hoje é segunda-feira, 14 de setembro de 2026. E até às 6 horas, até às 18 horas, a gente traz para você as melhores do bailão em mais uma edição do Show de Bandas nas ondas da Sentinela FM. Uma ótima tarde de segunda-feira, bom começo de semana para você que tá ligado. Eu sou Robson Krause na comunicação, chegando para ficar com você até às 18 horas, até às 6 horas da tarde, trazendo sempre as melhores do bailão no seu fim de tarde, os fim de tarde aqui da Sentinela FM. Nosso show de banda chegando nessa segunda-feira, sempre no total apoio. 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Pra você ligado, vamos começar com música boa, abrindo o Show de Bandas, música boa pra você, boa tarde.

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1: Show de Bandas 4:17.

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5: Esse é o show de bandas desta segunda-feira, dia 14 de setembro. Um abraço especial, uma ótima tarde e obrigado pela sua audiência, tá bom? Pra você que tá ligado com a gente, muito obrigado. Você sintonizado aqui na Sentinela FM no nosso show de bandas de segunda-feira, começo de semana. Vamos de música boa, mais um bloco de boa música aqui no show de bandas de segunda-feira. Boa tarde.

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1: Show de Bandas 4:33.

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3: Show de bandas na programação da Sentinela FM, uma ótima tarde de segunda-feira, 14 de setembro. Como é que tá as coisas por aí? Começo de semana, tudo certo? 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Um abraço para você ligado. Vamos de música boa, vamos lá, vamos tacar-lhe pau em música boa no show de bandas de segunda-feira.

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1: Show de Bandas 4:49.

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8: Show de bandas continua aqui na Sentinela FM, trazendo as melhores do bailão no seu fim de tarde pra você que tá ligado aqui na Sentinela FM. Eu não vou me demorar muito não, vou trazer música boa pra você curtir aqui no Show de Bandas. Forte abraço, bora de música boa.

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1: Show de Bandas 5 e 6.

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É o show de bandas no seu fim de tarde aqui na Sentinela FM, trazendo as melhores do bailão para você ligado com a gente. Um forte abraço, obrigado por sua audiência, para você que tá ligado sempre com a gente participando. Muito obrigado, claro, por sua participação e claro por sua audiência. Música boa, continuando aqui no show de bandas desta tarde. Bora lá!

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1: Show de Bandas 5:21.

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0: 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Nosso show de bandas aqui na Sentinela FM, trazendo para você as melhores do bailão em 97.9. Vamos lá de música boa, para você que tá ligado aqui na Sentinela FM. Show de bandas com

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1: Show de Bandas 5:37.

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Seguimos com um show de bandas no seu fim de tarde aqui na Sentinela FM. E vamos lá, de música boa sempre pra você ligado e participando com a gente. A música do bailão é no show de bandas aqui na Sentinela.

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0: 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Gente, chegamos ao ponto final do Show de Bandas de segunda-feira, 14 de setembro. Muito obrigado pela sua audiência. Amanhã tem mais, tá bom? Um abraço e até amanhã.

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3: Louvado seja o nome de nosso Senhor Jesus Cristo, para sempre seja louvado. Amados irmãos e irmãs, paz e bem, sou César Costa, das equipes de Nossa Senhora e da Pastoral Familiar. Em nome do Pai, do Filho e do Espírito Santo. Amém. O anjo do Senhor anunciou a Maria e ela concebeu do Espírito Santo. Eis aqui a serva do Senhor, faça-se em mim segundo a tua palavra. E o Verbo de Deus se fez carne e habitou entre nós. Ave Maria, cheia de graça, o Senhor é convosco. Bendita sois vós entre as mulheres e bendito é o fruto do vosso ventre, Jesus. Santa Maria, Mãe de Deus, rogai por nós, pecadores, agora e na hora de nossa morte. Amém. Rogai por nós, Santa Mãe de Deus, para que sejamos dignos das promessas de Cristo. Amém. Nossa meditação de hoje é: ponha Deus na sua causa. Naquele tempo, partindo Jesus dali, dois cegos o seguiram, gritando: tem compaixão de nós, filho de Davi. Quando entrou em casa, os cegos se aproximaram dele e Jesus lhes perguntou: acreditais que eu possa fazer isso? Eles responderam: sim, Senhor. Então tocou os olhos deles, dizendo: faça-se conforme a vossa fé. E os olhos deles se abriram. Jesus os advertiu: tomai cuidado para que ninguém fique sabendo. Mas eles saíram e espalharam sua fama por toda aquela região. Aqui está a pergunta que Jesus quer fazer a cada marido e a cada esposa que, descobrindo a própria cegueira, foram buscar em Deus o socorro para o seu matrimônio. Acreditais que eu possa fazer isso? Veja que interessante. O Evangelho não diz se esses cegos eram dois homens ou um homem e uma mulher. Aliás, nada impede que se tratasse de marido e mulher. O que a palavra de Deus faz questão de enfatizar é que os dois reconheceram a própria cegueira, viram-se necessitados de ajuda e, de comum acordo, unidos num só coração, ambos apresentaram diante de Deus sua causa humanamente impossível de ser resolvida. Mas a coisa não foi tão simples quanto parece. São Mateus dá a entender que eles não foram imediatamente atendidos. Já vinham insistindo por um bom tempo, tanto que começaram a gritar. Rezavam, choravam, pediam. Independente de quanto chamavam, a resposta não vinha. Eles eram cegos e Jesus parecia surdo. Mas nem isso fez com que eles desistissem da graça que precisavam alcançar. O segredo desses dois consiste primeiramente e precisamente em não desistirem quando nada parecia favorecê-los. Quando tudo o que resta a um casal é esperar contra toda a esperança e prosseguir mesmo sem nenhuma certeza de sucesso, essa perseverança torna-se como um raio que sobe da terra e atinge em cheio o coração de Deus. Não foi fácil. Correndo as páginas dos evangelhos, poucos milagres parecem ter sido tão difíceis de alcançar como este. Jesus, além de não lhes dar nenhuma resposta, apressa o passo como se quisesse fugir deles. E quanto mais parece escapar, mais os dois cegos o perseguem com gritos e súplicas. Essa insistência deve ter durado vários dias, o que mostra o quanto os dois estavam convictos do que precisavam. Nada foi capaz de detê-los. Ninguém pode fazê-los mudar de ideia, nem mesmo seus pensamentos e sentimentos negativos os desanimaram. Eles sabiam que só Jesus e mais ninguém poderia tirá-los daquele túnel escuro e lhes dar a chance de começar uma vida nova. Então, jogaram-se de cabeça. Dispostos a perseguir o Senhor até o fim do mundo, cercaram-no quando ele entrou em casa para descansar. Depois que eles se acalmaram, Jesus perguntou-lhes se eles tinham certeza daquilo que vinham gritando na frente de todo mundo. Queria saber se eles acreditavam de coração no que haviam confessado com a boca. Acreditais que eu possa fazer isso? Duas palavras bastaram para responder: sim, Senhor. Curtos e diretos, afirmaram sem hesitar, sem desconfianças. Em menos de meio segundo, disseram tudo o que podia ser dito. E Jesus se rendeu. A oração é a força dos homens. A oração pode salvar uma vida, pode resgatar um lar, pode reconstruir um casamento arruinado. E para que ninguém ponha isso em dúvida, Jesus respondeu: faça-se conforme a vossa fé. No mesmo instante, os dois receberam algo grandioso, impossível de se obter por vias naturais. Eles conseguiram o que somente a grande fé poderia alcançar: um milagre. O que aconteceria se Jesus pronunciasse sobre mim essa mesma determinação? Faça-se conforme a tua fé. Eu confio ao ponto de obter esta graça? Podemos notar que a fé alcançou a graça quando a pessoa já tiver a certeza de que foi atendida. Isso mesmo, em seu coração se forma a certeza de que Deus já concedeu a resposta ao seu pedido. Rezemos então. Pai nosso que estais nos céus, santificado seja o vosso nome. Venha a nós o vosso reino, seja feita a vossa vontade, assim na terra como no céu. O pão nosso de cada dia nos dai hoje, perdoai as nossas ofensas, assim como nós perdoamos a quem nos tem ofendido. E não nos deixeis cair em tentação, mas livrai-nos do mal. Amém. O Senhor esteja conosco e Ele está no meio de nós. Abençoe o Deus Todo-Poderoso, Ele que é Pai, Filho e Espírito Santo. Amém. Tenham todos uma boa e ótima semana.
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4: 18 horas, 15 minutos.

Legal, moçada, 18 horas com mais 16 minutos. Estou chegando no seu rádio nesta noite de segunda-feira para levar as informações do esporte para vocês aqui através do canal 97.9 FM. Vou ficar até as 19 horas deixando vocês muito bem informados sobre o mundo esportivo.

0: 18h17, muito boa noite para você que ainda está no seu local de trabalho, um bom trabalho para você, obrigado pela companhia, para você do volante, obrigado pela carona que nos dá, vamos devagarito, hein? Para você das facções, você dos bares da cidade, das lanchonetes, restaurantes, os guardas noturnos, pessoal do posto de gasolina, enfim, onde você estiver ligado com a gente, obrigado pela companhia. E os internautas dos quatro cantos do planeta, com som e imagem. A todos vocês, uma ótima recepção.
1: Dá ligar!

0: 18 horas com mais 18 minutos, a hora é coincidência. 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

É 18h22, 18h22. A partir de agora, você acompanha aqui na 97.9 FM as manchetes que movimentou o mundo esportivo neste final de semana. São Paulo apresentado, Coutinho cita Neymar, explica acerto com o Santos. São Paulo acerta a transferência de lateral da base para o Palmeiras. Capital Gaúcha, Grêmio anuncia Renato Gaúcho, é para comandar a equipe até final da temporada.

Campeonato Brasileiro da Série D pintou primeiro campeão nacional em 2026. Uberlândia de Minas Gerais. Capital mineira organizada do Cruzeiro cobra jogadores em reunião na Toca da Raposa.

Campeonato Brasileiro da Série A tem o complemento hoje da 27ª rodada. Dezoito horas com mais 25 minutos, está no ar aqui na 97.9 FM as informações do mundo do esporte. Boa noite.

0: 18h25, trazendo a primeira informação da capital gaúcha. Pois é, e ele está de volta. Grêmio anuncia Renato Portaluppi. Hidro está de volta. O Grêmio anunciou nesta segunda-feira, ainda há pouco, inclusive, a contratação do técnico Renato Portaluppi. Já acertado neste domingo, o contrato será até final da temporada. A diretoria agiu rápido depois da demissão de Luiz Castro. Encaminhou o acordo durante o domingo. As negociações caminharam rapidamente, embora houvesse aí uma diferença inicial dos valores nas niclas pretendidos, claro, pelo técnico e oferecidos pelo Grêmio. O acerto de Renato teve uma situação inusitada. O técnico postou sobre a volta ao Grêmio no perfil do Instagram, mas depois apagou o pôster. A filha do treinador, Carol Portaluppi, depois se explicou e afirmou que não podia postar e pediu que todos fingissem surpresa nesta segunda-feira. Renato vai para a quinta passagem pelo Grêmio e terá como missões, olha só, salvar o time da briga contra o rebaixamento do Campeonato Nacional e tentar o título da Copa do Brasil. A estreia deve ser contra o Palmeiras domingo na Arena, na capital gaúcha. Filipão deve ser o técnico interino contra o Botafogo na quarta-feira. É o Filipão, Felipe Scolari, o próprio. Renato trabalhou como atual presidente, o Odorico Ramon, na terceira passagem pelo Grêmio. Entre 2016 e 2021, Ramon foi vice de futebol em 2017, quando o Grêmio conquistou a Conmebol Libertadores e participou também da diretoria de futebol na reta final 2016 do título da Copa do Brasil. Técnico que estava livre no mercado desde julho, quando deixou o Vasco da Gama. No total, Renato tem 543 jogos do comando Grêmio, divididos em quatro passagens, de 2010 a 2011, 2013 a 2016 e 2016 a 2021 e de 2022 a 2024. Ele é o técnico que mais vezes comandou a equipe da capital gaúcha. Boa sorte aí o Renato Portaluppi, retornando à capital gaúcha para comandar o Grêmio até final da temporada. Falando em contratação, Coutinho cita Neymar e explica acerto com o Santos. Seria justo não poder voltar ao trabalho. O Santos apresentou nesta segunda-feira também, ainda há pouco, o lateral direito Rudinei e o meio-campista Felipe Coutinho. O primeiro que já disputou dois jogos pelo clube em contrato da final de 2017, enquanto o segundo assinou com o Peixe somente até dezembro deste ano. Felipe Coutinho afirmou que Neymar teve papel decisivo no seu retorno aos gramados e no acerto com o Santos. Segundo o meio, o craque foi o primeiro a procurá-lo quando ele deixou o Vasco da Gama e que depois do terceiro contato do santista decidiu repensar um futuro. Com certeza o Neymar teve um papel importante na minha vida, um jogador que dispensa comentários, um amigo que tenho desde criança, foi a primeira pessoa no futebol que mandou mensagem quando saiu do Vasco da Gama, mandou no dia seguinte, disse que seria um prazer jogar com ele, mas que naquele momento não dava, não estava bem, não fazia sentido para mim. Ele falou comigo depois de alguns meses. Minha resposta foi a mesma. E o tempo se passou. As duas semanas ele mandou outra mensagem e eu respondi a Neymar. Tenho visto algumas coisas tentando me blindar, mas sei que a repercussão foi grande. Fico triste, mas tenho espaço para falar. O Vasco para mim sempre foi a minha casa. Fui criado no Vasco, joguei a base toda, subi para o profissional. Sempre deixei claro a gratidão ao clube carioca. Lá atrás, quando surgiu a possibilidade de ir pelo Vasco, tinha um ano de contrato no Catar, onde ganharia na época 10 milhões de dólares limpos, olha só, hein? É a única vez que vou falar sobre isso. Ainda tinha um ano de contrato no Aston Villa para ficar por lá, mas decidi voltar ao Vasco da Gama. Agradeço muito a equipe carioca pela nova oportunidade, mas não deu certo. Coutinho também disse que esse período longe do futebol foi importante para que ele pudesse aí se reencontrar com outros pontos da sua vida e também pudesse ter novamente alegria em jogar futebol no território brasileiro. Boa sorte ao Coutinho, né? Meio traíra, bem verdade, né? Ele que deu uma facada nas costas no Vasco da Gama, né? Vasco! Mas tá valendo, tá valendo. O que importa é as nicla, né? Pois é, e o São Paulo acerta a transferência de lateral da base para o Palmeiras. Se mantém 50% dos direitos do jogador. São Paulo acertou a transferência de Giovanni Cuiabano, atleta das categorias de base, para o Palmeiras. O lateral esquerdo, 18 anos, assinou o contrato até dezembro de 2028. A diretoria do clube Alviverde estabeleceu uma multa de 30 milhões para times do futebol brasileiro e 100 milhões de euros, cerca de 594 milhões na cotação atual, para equipes do exterior. Não houve movimentação financeira na negociação. O acordo foi fechado com a divisão dos direitos econômicos do jogador. O São Paulo permanece com 50%, enquanto o Palmeiras fica com os outros 50%. Olha, falando em lateral, falando em base de clubes, eu tenho aqui, deixa-me ver aqui. O meu amigo Rafael Schwartz, ele sempre manda pra gente, o nosso departamento de esporte. É, vai ter mais um olheiro aí no Clube Atlético Tupi por esses dias, hein? É, neste mês de setembro, o captador do Atlético Paranaense dessa vez, hein? É, estará novamente no Tupi para rever atletas e acompanhando de perto, claro, as atividades. Vamos aqui, ó, nesta quinta-feira, dia 17 dessa semana, claro. Tupi vai receber novamente Osmair Gobel, captador do Atlético Paranaense, ali no estádio Carlos Barbosa Fontes. Após a primeira visita realizada no início do ano, Osmair retorna ao clube para rever alguns atletas e conhecer novos talentos da base do Alviverde Gasparense. A visita reforça o trabalho de formação realizado diariamente no Tupi e busca por novas oportunidades. É na próxima quinta-feira, hein? Desta vez o olheiro aí do Atlético Paranaense, outro grande clube também do futebol brasileiro. E o trabalho do Osmair Gobiel é trabalhar no sul do país aqui, Paraná, Santa Catarina, Rio Grande do Sul, de olho nas categorias de base dos clubes amadores e também dos clubes profissionais. Na próxima quinta-feira, então, né? O Osmair estará no estádio Carlos Barbosa Fontes para dar uma analisada novamente, né? Em alguns garotos que ele já viu quando na sua vinda anterior no estádio Carlos Barbosa Fontes. E é por aí que acontece aí as revelações, não é verdade? Tivemos semana passada aí o Gilberto Júnior do Atlético Mineiro, e na próxima, dia 17 agora, é na próxima quinta-feira, o Osmair Gobiel, lá do Atlético Paranaense, estará no estádio Carlos Barbosa Fontes para analisar os garotos da base do Clube Atlético Tupi. Dezoito horas com mais 36 minutos, eu vou um rápido intervalo comercial, garantir o leite das minhas criancinhas. Já já volto com mais informações do esporte para vocês aqui na 97.9 FM. Até já.
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Legal, gente, 18 horas com mais 43 minutos, falando da quarta divisão nacional. É, pintou o primeiro campeão da temporada a nível de Brasil, hein? O Uberlândia de Minas Gerais, no último domingo, ontem, portanto, recebeu no estádio Parque do Sabiá, no Triângulo Mineiro, o Asa das Alagoas. Houve empate em 1-1, mas como já havia vencido o primeiro jogo no estado municipal de Arapiraca, é Uberlândia campeão brasileiro de 2026.

Além do Uberlândia e o Asas Alagoas subiram também. Ou no caso, Uberlândia campeão, Asa vice-campeão, em terceiro lugar o ABC. Em quarto lugar, o Gama do Distrito Federal, o Goiatuba e também o Nacional do Amazonas. E subiram também para a Série C do próximo ano. Da Série D para a Série C, que é a terceira divisão nacional, onde temos somente um catarinense. Pela segunda rodada tivemos o Botafogo da Paraíba, perdeu para o Floresta 1-0. O Maringá perdeu para o Santa Cruz também 1-0. Isso pelo grupo B. Pelo grupo C, Ferroviário de São Paulo venceu o Paysandu também 1-0. Enquanto que ontem na Arena Simon em Brusque, Brusque 2, Inter de Limeira também 2. Lembrando que de cada grupo, os dois melhores sobem para a Série B do próximo ano. Nesse cenário, Santa Cruz com 6 pontos no grupo B. Em segundo, Maringá tem 3. Em terceiro, Floresta tem 3 também. E em quarto, Botafogo não pontuou ainda. Botafogo da Paraíba. São jogos de ida e volta. No grupo do Brusque, o Brusque lidera com 4 pontos, seguido a Ferroviária de São Paulo, que também tem 4. Em terceiro, o Inter de Limeira com 2 pontos, e o Paysandu não pontuou ainda após a segunda rodada, segunda fase da terceira divisão nacional. Pela Série B, 28ª rodada. E o Criciúma vem amarelando, hein? Levou uma sapatada, uma tamancada do Atlético Goianiense no estádio Antônio Scioli. Perdeu pelo placar de 4-0 e perdeu. 3, 4 posições, hein?

de repente não deixa a zona do rebaixamento, hein? Vamos ter amanhã 19:30 Londrina e Ponte Preta. No mesmo horário, Náutico e Operário. 21 horas amanhã tem CRB e Sport Recife. Lembrando que esse ano houve uma mudança na Série B promovida pela Confederação Brasileira de Futebol, a CBF. Primeiro e segundo colocado avançam diretamente para a Série A. No caso, o cenário de hoje, por exemplo, saiu direto para a Série A Novo Horizontino e Juventude. O terceiro, quarto, quinto, sexto colocar vão enfrentar um playoff. Olha só, o terceiro contra o sexto e o quarto contra o quinto. Hoje seria Fortaleza e Atlético Goianiense, Vila Nova e Criciúma. Dessas quatro equipes, elas vão brigar num playoff para mais duas vagas para a elite do futebol nacional para 2027. Novo Horizontino, Juventude, Fortaleza, Vila Nova, Criciúma e Atlético Goianiense, o G6 da Série B. Na parte de baixo, Avaí, Londrina, América de Minas e Ponte Preta. O artilheiro, Mikael do CRB, marcou 16 gols até então.

iniciar pela divisão principal do futebol brasileiro, tivemos aí a 27ª rodada. Coritiba 3, Atlético Paranaense também 3. A primeira expulsão do jogador do Atlético, ele xingou o adversário e botou a mão na frente da boca. E não pode, né? Aí não tem como fazer a leitura labial. Aí foi expulso. Coritiba 3, Atlético também 3. Atlético Mineiro 3, Fluminense 1. Grêmio 1, Vasco da Gama 2. Chapecoense 1, Internacional 2. Palmeiras 2, São Paulo 0. Botafogo 1, Bragantino também 1. Santos 2, Cruzeiro 1. Mirassol 2, Vitória da Bahia também 2. Flamengo 2, Corinthians 1. Hoje fecha a rodada, 20 horas. Na Arena Fonte Nova, Bahia, recebe o Remo lá do Belém do Pará. G4 da Série A, Flamengo 57, Palmeiras 56, Atlético Paranaense 46, Fluminense 45, Bahia em quinto com 43. Na parte de baixo, Vasco da Gama, Internacional, Remo e Chapecoense. Jogos atrasados, Bahia tem um jogo atrasado, Atlético Mineiro, Bragantino, Santos, São Paulo, Botafogo, Grêmio, Vasco da Gama e Remo, que joga hoje no caso, né? E a Chapecoense também tem um jogo atrasado no torneio nacional. Copa Sul-Americana. É, amanhã vamos ter um brasileiro em campo, 21:30, no Morumbi, em São Paulo e Boca Juniors. Primeiro confronto, Boca venceu na Argentina, 1-0. Amanhã também São Januário, Vasco da Gama e Santa Fé. 19 horas, primeiro confronto 0-0 lá no Peru. Quarta-feira, Atlético Mineiro e Santos no BH. Primeiro confronto, Santos venceu 2-0. Pela Libertadores da América, vamos ter um brasileiro em campo amanhã, olha só. 19 horas. No estádio Ciudad de Vicente López, Platense da Argentina e Fluminense. Primeiro confronto, Fluminense venceu 2-0. Aí quarta-feira.

Palmeiras tem 19 horas, tem Liga de Quito e Palmeiras. Primeiro confronto, Palmeiras venceu 1-0. Quarta-feira também, mas 21:30 tem Corinthians do Itaquerão e Estudiantes da Argentina. Primeiro jogo empate em 1-1. Quinta-feira, aí sim, no Maraca, 21:30, Flamengo e Independiente del Valle, lá do Equador. Primeiro confronto, Flamengo venceu 2-0 lá no Estádio Olímpico Atahualpa. Lá no território equatoriano. O artilheiro da Libertadores, o Arce. Anotou 9 gols até então, mas não está mais na Libertadores, né?

0: 18:53, daqui a pouco o programa. É Brasil Caboclo, Joaquim Gonçalves, é de relógio novo, rapaz. Tá todo faceiro. Ele apresenta o programa Brasil Caboclo até às 21 horas aqui na programação da 97.9 FM. Eu volto a falar de esporte amanhã, logo cedo, juntamente com o Gia Carlos, Gil Dias, no Jornal da Sentinela FM. A todos vocês, um bom descanso. Vem aí o programa Brasil Caboclo com ele, Joaquim Gonçalves.
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2: Olá, gente amiga, nosso cordial boa noite de segunda-feira. Aquele abraço a todo mundo que está ligado e acompanhando a programação da 97.9 FM, Rádio Sentinela. O nosso cordial boa noite a você que já está tirando um tempinho para dar aquela clicadinha no seu celular, né? E mandar uma mensagem aqui pro programa Sertanejo Brasil Caboclo. São inúmeras mensagens durante a noite e também durante a semana. Então a gente agradece desde já, de coração, a todo mundo que pede a sua música e, se possível, né, dentro do possível, a gente roda para você com muito carinho. Tá certo? Então, um grande abraço. Por enquanto, as três que já pediram aqui, todas elas nós temos. Vamos ver aqui da Dona Maria Gorete. Um grande abraço a você que tá ligadinho com a gente. Também tem essa aqui, né? Então, boa noite a todos. Um abraço aí ao Miguel Vivó, que encerrou ainda há pouquinho o programa Sentinela Esportiva, que também é, né? De segunda e sextas-feiras, das 18h15 até 19h. E o Brasil Caboclo também, né? De segunda e sextas-feiras, das 19h até as 21h. Que dia que é hoje? 14, né? Tá lá o calendário, ficar meio longe aqui. 14, já estão praticamente metade do mês, porque amanhã é 15, tá certo? E este mês tem 30 dias, se eu não tô enganado, tô vendo ali. Então, nosso cordial boa noite a você neste dia 14 de setembro do ano de 2026. São 19h com mais 4 minutinhos. Vamos começar o Brasil Caboclo já correndo, né? Porque passa rapidinho e você já viu, né? É muitos comerciais que precisam rodar até, eu acho que se eu não estou enganado, começo de outubro, né? Que é a eleição. E até lá, então, tem um horário comercial político no rádio e também na TV. Vamos começar com a bonita aqui do Léo Canhoto e Robertinho. Tá certo? Pra você que tá ligadinho com a gente, já estou encaixando aí as músicas, já volto já já pra mandar aquele alô pra todo mundo que tá ligadinho com a gente e que tá ligado aqui na 97.9 FM Rádio Sentinela. Então, uma ótima semana pra todo mundo. Vamos começar com o Léo Canhoto e Robertinho. Passaporte para o Asilo vai ser a primeira de hoje aqui no Brasil Caboclo. Boa noite a todos. 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
1: Música caipira, você ouve aqui no Brasil Caboclo. Ô, gente, que beleza!

0: certo, compadre Pingo, pra ver se tá na hora de tirar o leite da mimosa. Ô, Pingo d'água, manda um alô pra nós.
1: Olha aí, então vai aquela lua, aquele abraço a você que está ligadinho com a gente aqui ouvindo o Brasil Cabocla e o Besta Ruana. Foi só pela metade, né? 19 horas com mais 13 minutinhos. Vamos seguindo aqui o Brasil Caboclo correndo, né? Pra rodar todas as músicas conforme você tá pedindo aqui pro programa Sertanejo Brasil Caboclo. Já tá preparadinho aqui, ó, só pra saber o prato do dia. Quem pediu? Já vão ver já ali, tá bom? O amigo da onça também tem. Tem, Jacó e Jacozinho. Preparei já no outro bloco ali, mais duas músicas bonitas. Flor do Meu Jardim, quem pediu já sabe. É uma bonita aqui também, ó, que pediram lá do bairro Santa Terezinha. Eu tenho que rodar, né? Pro nosso amigo lá que tá ligadinho com a gente. Aquele abraço pra todos o pessoal aí do bairro Santa Terezinha, lá pro nosso amigo lá, o Tinho, o Bornaus, aquele abraço. Um abraço lá pro Renato Pauleto, sempre ligadinho com a gente também, né, Renato? Cruz de Alecrim, tá bom? E já no outro bloco ali o pedido do seu Pedro, lá do bairro do Progresso. Não esqueci não, aqui, ó, Lady Laura. A força do amor. É assim mesmo, é só música bonita aqui pra você que tá ligadinho com a gente. Vamos ver aqui o pessoal então que já pediu música. Nosso cordial boa noite. Vai lá pro seu Desidério, Dona Maria, ligadinho com a gente no bairro Santa Terezinha, aquele abraço. Também ligadinho com a gente lá o Piava, aquele abraço pro Renato Pauleto. Aquele abração também lá pro Nelson, querido Nelson Lana, nosso grande amigo de longa data também, né? É, perdemos o Lana ali na rua Arthur Pofo, nosso grande amigo Baturé, né? Foi embora, infelizmente. A vida é assim, né? E tava novinho ainda. Vamos mandar um abração aqui também especial com a ligadinho com a gente aqui. Quem pediu o prato do dia foi o Laudir Chiroide, né, Laudir? Aquele abraço pra ele, um abraço pro Chiru, que é o da ZM, o motorista, o Carlos Maia, Maria Goretti, aquele abração também, né? Lá do Steff, o Salesio Spengler também, que é lá do... Dos Macu, do Olho Grande, né? Olho Grande, Barracão, Bateia, Macuca, aquele abraço a todo mundo. Um abraço especial pro Emerson Severino, foi ele que pediu a música Amigo da Onça, o Jacó e Jacozinho. Grande abraço, tá bom, Emerson? Sempre tem uma fotinha do sertão que ele manda pra gente, né? Esse era o meu velho sertão que apresentou o programa. Rapaz, quase meio século aqui na Rádio Sentinela. E a gente continua, graças a Deus, aqui, né? Com a família Milioli há muito tempo. Essa parceria, né? Com o programa Sertanejo Brasil Caboclo. A gente sempre agradece aqui as portas abertas, né? Da Rádio Sentinela para esse programa que já roda há mais de 50 anos aqui na Rádio Sentinela do Vale. Então, um grande abraço pro Emerson Severino, nosso grande amigo também. Ô Maria Goreta, aquele abraço. Tá mandando um abraço para todo mundo, o Steff da cidade de Brusque. Pro irmão Chiru, pro sobrinho Laudir, pro Carlos também, o Salesio e para todos os ouvintes, foi ela que pediu a flor do meu jardim que tá preparadinho. Um grande abraço também pro seu Pedro do bairro Progresso, ele que pediu a força do amor. Vou mandar também lá pro meu grande amigo, esse amigo também de longa data, desde criança, né, Paulinho? Abraço, Paulinho. Paulinho, nós trabalhamos junto quando era criança, trabalhava na empresa. De vez em quando a patroa lá puxava a nossa orelha, né? Mas trabalhamos junto. Grande abraço pro Paulinho Fistarol. Paulinho é do tempo do sertão que ele ia ali no despachante Fistarol. Perdia quase o meio-dia ali batendo papo, contando história, né, Paulinho? Pro Paulinho, pro Silvio, pra toda a família do Fistarol, ali no despachante Fistarol. Passei hoje ali pra dar uma cumprimentada, conversar com o Silvio, teu irmão, né? Mas tinha um camaradinho ali, foi pra tá na Itália. Oh, que beleza! Silvio Fistarol tá passeando na Itália, tá longe. Vamos levar o prato do dia e o amigo da onça já aqui no Brasil, o Caboclo. Mandar um abraço também especial aqui, tá ligadinho com a gente, o nosso amigo Robson Venturi. É isso, do Gaspar Mirim, tá ligadinho com a gente. Já vão ver ali a música dele. Pediu a música sertaneja hoje, Robson. Nós leva com carinho, tá bom? Grande abraço, tá bom, Paulinho? É verdade, né? Saudade do tempo do velho que é ali, né? contava tanta história, rapaz, às vezes eu dizia, pai, isso tudo aí, a metade é mentira, né? Ele dizia, aqui nada, tudo verdade. Que beleza. Vamos levar então, tá preparadinho? Prato do dia com Tião Carreiro e o Paraíso e já na sequência, Amigo da Onça com Jacó e Jacozinho. Brasil Caboclo pra você, aquele abraço.

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2: É muita beleza, aquele abraço a você. 19 horas com mais 28 minutinhos. Essa aí foi a história, né? Da Cruz de Alecrim. Quem cantou essa música aí? Essa dupla aqui é difícil alguém pedir, né? Eu acho que nem tem música deles mais, né? Só tem essa ali mesmo. Jandico e Asa Branca. Um abraço a você, tá preparadinho aqui, ó, minha serenata. Um abraço aí pro nosso amigo aí, o Robson. Ô, Robson, aquele abração. Gaspar Mirilli, ligadinho com a gente. Ele escolheu uma música bonita hoje, né? Minha serenata tá preparadinha com Chico Rei e o Paraná e tá ao vivo aqui, né? Grande abraço, nosso cordial boa noite a você e toda a sua família. O nosso boa noite aqui também, não tem nome, ah, tá aqui, ó. Boa noite, ouvinte do Brasil Caboclo, aqui é o Júlio. Ô, Júlio, aquele abraço, nosso cordial boa noite a você. Ele tá dizendo, mandou um abraço pros amigos Picafio, Josemar e o Maurício, são isso? São três pessoas. Grande abraço, tá bom, Júlio? Ligadinho com a gente, ouvindo o programa Sertanejo, ligado aqui na Rádio Sentinela do Vale. O nosso amigo também, o Celinho Sucata, sempre ligadinho com a gente no seu trabalho, acompanhando o Brasil Caboclo, aquele abraço. Nosso cordial boa noite a todos. Vou mandar um abraço também, pessoal, que tá ligadinho com a gente aí nos bairros, né? Nossa Figueira aí, seu José Gonçalves, aquele abraço pra ele também, nosso caminhoneiro, ligado com a gente, um abraço pra ele, pra dona Claudete. Dona Claudete trabalhando na sua facção, aquele abraço pra todas as facções e confecções da nossa região aqui, Blumenau, Gaspar Indaial, Brusque, Guabiruba, Canelinha, Camboriú, Itajaí, Navegantes, Ilhota, que tem muitas também, né? Penha, Balneário de Piçarras. É, uma vez eu fiz um serviço aí pra um pessoal, tinha lá em Balneário de Piçarras também umas facções por lá, né? É, tem tudo que tá lugar, né? Tá certo, um grande abraço pra todo mundo. Um abraço também lá especial pro nosso grande amigo lá do bairro da Figueira, lá das Águas Negras, seu Cláudio, aquele abraço, Cláudio. Nosso funileiro daquela região, um abraço também pra Tânia, que tem a sua facção também ligadinho com a gente, pro seu Arlindo, um pouquinho mais pra frente. Aquele abraço, nosso cordial boa noite de segunda-feira. Tá preparadinho então, minha serenata, Chico Rei Paraná e a flor do meu jardim, que é da dona Maria Goretti, que eu já falei ali um monte de gente que ela mandou um alô. Aquele abração aí pro Paulinho Pistarol, também ligadinho com a gente todos os dias, a dona Dete, né? Não dá pra esquecer, né, Paulinho? Ela tá escutando o Brasil Caboclo, não vai ouvir o nome dela, né? Seu Pedro do bairro do Progresso, deixa eu ver aqui. Já no outro bloco vai vir a música dele, né? Que é muito linda ali, ó, muito bonita. Uma história linda da Lady Laura. A força do amor, conforme o pessoal tá pedindo, tá bom? Um grande abraço a todo mundo, nosso cordial boa noite. Você que está ligado aqui na Rádio Sentinela do Vale. Um abração lá pro nosso amigo Emerson Saberinho também. Um abraço ali pra Laís Presença, nosso grande amigo alemão, ligadinho com a gente, flamenguista. É, Flamengo pegou a ponta, né? Da tabela. Mas tá ali, né? Palmeiras e Flamengo naquela briga, né? Quem joga primeiro, assume. Tá certo? Então, um abraço aí pro nosso amigo alemão, né? Flamenguista. Sempre ligadinho com a gente, lógico, né? 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Um abraço também para a família Bittencourt, dona Marli, Rosinha, dona Leti lá no Poço Grande, seu Edemir. Um abraço especial lá para Josias Camargo, dona Viviane, seu Dinei, dona Sueli. Nossos amigos também do bairro do Bela Vista, seu Nilton, dona Cristina, aquele abraço. Vai pra você também ali, ó, Chico Rei e Paraná, dupla do Paraná, né? É isso? É, dona Cristina, ela é paranaense. Vamos levar então essas duas modas bonitas aqui no programa Sertanejo? E na sequência, Flor do Meu Jardim. 19 horas com 33 minutos. 97.9 FM, Rádio Sentinela. Com o Brasil acabou.
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era muito rodada, a lenda do Caipora. Já ouviu falar, não? Grande abraço aí pro seu Emerson, nós vamos rodar outro bloco pra ele, essa moda bonita. Vou mandar um abração também pro Agaide, ô Agaide Ribeiro. Agairson, né? Tá sempre ligadinho com a gente também, no seu carro, né? Trabalhando e ligadinho com a gente. O Brito, aquele abraço. Seu Antunes também, que foi radialista aqui muitos anos. Aquele abraço, ligadinho com a gente também, acompanhando o Brasil Caboclo. 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Loja Agrícola Cravil, que tá aqui na Avenida Francisco Mastella, que você está sempre ligadinho com a gente também, toda a turma lá. Nosso amigo aqui, o Claudemiro, foi ele que pediu a capa do viajante. Ô Claudemiro, aquele abraço aí pro Cabanas Bar, ligadinho com a gente, sempre ligado aqui no Brasil Caboclo, vamos levar já já pra ele, pra esposa dele. Um abraço especial lá pra Tânia Merlo e também pro Cláudio. Dona Sueli, seu Honório, tudo bem com ele? Um abração pra Dona Sueli, seu Honório, ligadinho com a gente, Berti, bairro 7 de setembro. Foi eles que pediram o facão de penacho, vamos levar já já. Olha aí, Dona Oswaldina Rangel, escolheu também uma música bonita, já vi ali? Feitiço Espanhol. E um camarada lá de Itajaí que gostava dessa música, né? Nosso amigo Cláudio Apolinário, se eu não tô enganado. Eu acho que não era ele não, era outro, né? Fabrício, se eu não me engano, né? Grande abraço também lá pro Valdeci, lá do bairro da Itaipava, ligadinho com a gente. Vamos levar então um facão de penacho aqui no Brasil Caboclo e a força do amor. Já já retorno para mandar aqueles alô, aquele abraço a você que tá ligadinho com a Rádio Sentinela, ligado no Brasil Caboclo. Olá pro seu Norberto, aquele abraço.

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1: Que beleza, aquele abraço a você. É, entrou ali uma chamadinha no meio da música, mas não foi eu, né? Deve ser alguém de casa aí, nossos coordenadores, mexendo no meu mouse aqui. É tu, né, Jean? Um abraço pro Jean lá ligadinho com a gente. O Jean tá trabalhando, por isso é verdade isso também, né? 8 da noite, mais 2 minutinhos. Rodou ali com Tunique Tinoco, que moda linda, né? Moda da vida, Tunique Tinoco. Volta e meia a gente descobre uma bonita aqui, roda aqui, né? Nesse espaço que a gente tem pra rodar, antes da música dos nossos ouvintes. Tá preparadinho agora aqui a capa do viajante lá pro Guinho, um abraço pra ele, pra esposa dele também, lá no Cabanas Bar, na nossa margem esquerda. A lenda do Caipora. Quem lembra dessa música? Christian Ralph, vai lá pro nosso amigo Emerson Severino, ligadinho com a gente. Valeu, dona Oswaldina Rangel, aquele abraço especial, ligadinho aqui na programação da Rádio Sentinela do Vale. Da pouquinho eu falei da dupla ali, o Jandico e o Asa Branca, achei que só tinha uma ou duas, né? Tem 20 músicas deles aqui, ó, vai rodar assim que acabar essas duas e o bloquinho comercial. Minha mãezinha, Jandico e Asa Branca. Tá certo? E depois nós vamos levar o pedido da dona Oswaldina Rangel, aquele abraço pra ela, Feitiço Espanhol com Chico Rei Paraná. É linda essa música aí, né? Grande abraço a você. Você que tá ligadinho aqui na programação da Rádio Sentinela, aquele abraço, boa noite de. Hoje é segunda-feira, começa a semana, né? Como tá passando rapidinho, já passou o dia todo, a gente corre pra cá, corre pra lá, né? Parece que a partir da manhã é pra melhorar o tempo, né? Até hoje ainda tá meio moado o tempo, mas a partir da manhã é pra melhorar. Pra limpar, né? Mas é, o tempo é assim, né? Devido a essas mudanças climáticas, às vezes diz que vai dar sol e acaba dando chuva. Faz parte. A capa do viajante tá preparadinho, vai rodar agora aqui, já na sequência a lenda do Caipora. Vou mandar também para nossos amigos, o Luiz Stiller, aquele abraço. Seu Nilton e dona Cristina, boa noite.

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1: Oh, beleza, moda bonita. Essa foi mais uma música ali do... Vou ver a dupla. Eu nem sei direito a dupla, né? Jandico e Asa Branca, Minha Mãezinha. Letra linda, né? Bonita. E a gaita, né? Oh, a gaita cantou bonito ali. São 8 da noite, mais 18 minutinhos. Está preparada agora aqui a música da Dona Oswaldina que ela pediu, Feitiço Espanhol. Vai também para nossos amigos, agora lembrei, foi o Fabrício, né, da cidade de Itajaí, que escolheu um dia essa música e também achei muito linda. Um abraço pro Fabrício lá de Itajaí, toda a família dele. Um abração também pro Cláuber Apolinário, Cláuber, o Kleber, Dona Márcia, né? Sempre ligado com a gente. Um abração também pro seu Lourival ali, antes era morador da Pedra de Amolá. Dona Lili, Dona Eliane, que também é ali da Pedra de Amolá, né? Ligadinho com a gente. Sexta-feira, se eu não tô enganado, ela mandou o zap aqui, né? Mas já não tava mais na rádio. Vazei um pouquinho mais cedo, né? É, sexta-feira foi a festa do meu grande filho, que também fez aniversário. Resolveram fazer uma cardinha, né? E um bolo depois, sem dúvida, né? Então, desde já, os parabéns aí, mais uma vez, pro meu filhão, seu Alessandro. Completou mais um ano de vida. Grande abraço, né? Um abração mais uma vez, ligadinho com a gente lá no bairro do Bela Vista, Dona Cristina, seu Nilton, aquele abração. Vai pra eles também a segunda aqui, o IP e o Prisioneiro. Aquele abraço, ligadinho com a gente lá no bairro do Bela Vista. Águas Negras, aquele abraço também mais uma vez aí pra Dona Tânia, seu Cláudio, seu José Gonçalves, Dona Claudeta, aquele abraço. Nossos amigos também ligadinho com a gente no bairro 7 de Setembro, seu Nório Berti, né, ligadinho com a gente. Um abraço pro seu, também ligadinho com a gente, família Isas, hein, aquele abração. Um abraço lá pro Tinho, Bornaus, hein, Valcir, o Renato Pauleto, ligado aqui na programação da Rádio Sentinela do Vale. Vamos levar então essa moda bonita, Feitiço Espanhol, aqui no Brasil Caboclo, já aqui. E na sequência, o IP e o Prisioneiro, Liu e Léo, voz mais antiga no Brasil Caboclo. 8 da noite, mais 21 minutinhos. Brasil Caboclo pra você.

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7: Beleza.
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16: Olha aí, vai aquele alô, aquele abraço. Então, você que está ligadinho aqui na 97.9 FM. Demora um pouquinho mais agora, né? Grande abraço a você, nossa cordial boa noite de segunda-feira. Já é 8 da noite, mais 31 minutinhos, 20 horas, mais 31 minutinhos. Você que está já se aprontando para daqui a pouquinho trabalhar, né? Porque tem aquele pessoal que trabalha no terceiro turno, né? Então, um grande abraço a você, tá engraxando a bota. Até dias atrás o Maurício ainda ia para Blumenau, né? Trabalhar na Eric, lá de Blumenau. Grande abraço, Maurici. Um abraço também para Madalena, ligadinho com a gente. Um abraço aí para as famílias lá da rua Arthur Pofo, família Venturi, família Pofo, família Schmidt, família Pereira, família Scutini. Aquele abraço também para a família Lana. Um abraço pro seu Zequinha Pereira, nosso fazedor de torresmo lá da rua, né? Arthur Pofo, um abraço pro Chico da Talhação, Tito Talhação, ligadinho, Talhações, né? Ligadinho com a gente, aquele abraço. Um abraço especial também aqui pro Britinho, pro Miro, Miro Rames, aquele abraço. Seu Jamil, dona Lúcia, aquele abração. Um abraço também especial lá pro nosso amigo Luiz Carlos Penteado, ligadinho com a gente também. Olha aí quem mandou mensagem aqui, um abraço da Ana Marli, Marli da Trindade, Marli Bittencourt, né? Aquele abraço aí pra Marli, um abraço pra Rosinha, um abraço pra Dona Lete, lá no Poço Grande, sempre ligadinho com a gente também, seu Edemir, um abraço pra Rose, toda a família, as seis irmãs da nossa amiga também, Marli, aquele abração, né? Ela pediu com os Fazendeiros, dupla não, esse é um grupo musical catarinense, né? Rosa Branca, tá preparadinho, tá bom? Mais uma vez, um abração lá pro seu Honório Berti, Dona Sueli também, aquele abraço, né? Esposa dele, ligadinha com a gente. Um abraço mais uma vez aqui pra dona... Ah, é, dona esposa do Claudomiro, né? Que é a dona Sueli, é isso? Não, não é Sueli, né? Aquele abraço. Vamos ver aqui pra cima aqui, o nosso amigo não bota, né? O nome da esposa aqui, uma hora ela vai puxar a sua orelha, tá bom, seu Claudomiro? Aquele abraço ligadinho com a gente. A dona Oswaldina Rangel, aquele abraço, sempre ligadinho com a gente. Sou José Bernardo Zaghini, grande abraço lá no Barracão, sempre ligadinho com a gente. Vai pra ele também, né? Rosa Branca. Na sequência, Sérgio Reis, é um blocão agora, né? Viola Iluminada, aí, milionário José Rico, viva a vida. Pra você que tá ligadinho com a gente, aquele abraço. Boa noite, tá bom, Rosinha? Todo mundo trabalhando, ligado aqui na Rádio Sentinela. Então, aquele abraço especial aí pra todas as facções e confecções de Gaspar. Pra dar arredar as cadeiras aí e começar a dançar. Quer sair de dança, né? Grande abraço, tá bom, Rosinha? Boa noite a você e também a toda a família Bittencourt ligadinho na Rádio Sentinela.

0: Aquele abraço, Gilmar Cipriano, ligadinho também com a programação da Rádio Sentinela. Boa noite a você na cidade de Indaiá. Um abraço, Gilmar, e toda a família.
1: Oh, beleza!

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2: 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Ó, pinga d'água, que beleza!

0: Que beleza, minha gente.
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0: mudanças do governo federal que movimentaram o país no dia de hoje.
1: Olá, boa noite.
2: Boa noite para você que nos acompanha em todo o país.
1: Segunda-feira, 14 de setembro de 2026.
2: Vamos aos destaques do dia.
1: Programa de renovação de frota inclui motoristas de transporte escolar e de carga.
2: Agora é lei, medida que já atende mototaxistas, taxistas e caminhoneiros. Graziele Bezerra.
3: O programa oferece financiamentos mais acessíveis de veículos utilizados em atividades remuneradas, como transportes de passageiros e entregas.
1: SUS começa a oferecer vacina Pneumo 20 para quem tem mais de 85 anos.
2: Imunizante amplia a proteção contra bactérias, contra bactéria, apontada como a causa mais comum de infecções respiratórias em todas as faixas etárias. Thaísa Vitória.
4: Segundo o Ministério da Saúde, a estimativa é de que mais de 2.300.000 pessoas façam parte do público-alvo em todo o país.
1: Mais segurança na hora de voar.
2: Já estão valendo regras mais rigorosas contra passageiros indisciplinados. Gabriela Noronha.
5: As medidas vão da orientação à multa e, nos casos mais sérios, à suspensão de voar.
1: E na apresentação, Luciana Vasconcelos e Nazi Brum.
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1: Financiamento de carros e motos para quem usa esses veículos como instrumento de trabalho.
2: Uma lei sancionada hoje garante a continuidade de programa de renovação de frota e inclui também veículos de transporte escolar.
3: Com a sanção da lei, o Move Brasil terá continuidade e passa a se tornar uma política permanente. O programa oferece financiamentos mais acessíveis de veículos utilizados em atividades remuneradas, como transportes de passageiros e entregas. Agora, além de mototaxistas, taxistas e caminhoneiros, motoristas de transporte escolar também vão poder renovar suas frotas, com taxas de juros mais baixas. As regras para essa categoria ainda serão regulamentadas. O ministro da Secretaria-Geral da Presidência da República, Guilherme Boulos, comentou que o programa também permite a aquisição de carros elétricos.
6: O carro elétrico é um desejo dos taxistas, dos motoristas, porque para além do ganho ambiental, o carro elétrico tem um custo operacional muito menor do que a gasolina ou a álcool. E o Move Brasil também priorizou carros elétricos ou híbridos para que pudessem ser utilizados por essas categorias que trabalham a partir